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0: 6:01.
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0: artista mais carismático do Brasil.
1: Obrigado, Eduardo Costa.
0: Leonardo.
2: 6:16.
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0: Obrigado.
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0: amor. Eu gostaria de saber.
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Um bom dia especial para meus amigos. O vereador Tenente Rogério, vereador atuante na Câmara Municipal de São Miguel. Poeta Zilmar de Souza, ele que é de Coronel João Pessoa e mora há mais de 40 anos na cidade de Manaus, capital do Amazonas. Bom dia, poeta Zilmar de Souza, nosso grande parceiro. 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Davi na sua grande mercearia aí no sítio Varrelo. Bom dia para Davi, para seus clientes e amigos. 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Bom dia, João Bosco. Bom dia para meu amigo Raimundo Bem-vindo e seu filho Tiago, na Lagoa dos Milhões. Zezinho de Zé Pedro, no sítio Purões, de São Miguel. Bom dia para todos os amigos e amigas, comerciantes de modo geral. 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
1: Olha aí, gente, bom dia pra você, né? Bom dia, meu amigo, bom dia, minha amiga, ótima quarta-feira, 19 de agosto de 2026. Tá aí, bom dia pra você que já está chegando, a você que está aí já do outro lado ouvindo a gente. Vamos aqui fazer uma manhã completíssima, né? Com você, pra você, com música, a sua participação, né? O horóscopo do dia, também informação, notícia e muito mais, né? Música boa de qualidade para você. Bom dia. É agora exatamente 7 horas. Muito obrigado a você que já está aí na sintonia da gente, né? Valeu vocês nos sítios, comunidades, cidades vizinhas, vocês que nos escutam através do Radiosnet, onde quer que você esteja, onde quer que sintonize, você que nos escuta aí através da frequência 1370 em toda a região. Bom dia, né? Fortalece a sua fé nas pequenas atitudes. A gratidão transforma a forma de enxergar a vida. Esteja presente junto de quem você ama. Caminhe com serenidade e confiança em Deus, ok? Um bom dia, uma ótima quarta-feira para você, meio de semana. O programa da manhã só está começando e a você, aniversariante de hoje, parabéns também, né? Muitíssimas felicidades, com muita paz, prosperidade, vida longa e realizações. A partir de agora, o programa da manhã só está começando. Bom dia, bom dia!

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1: Olha aí, beleza, né? De volta, 7:07 aí, começando bem, né? Com Giliardi Diana, nesta manhã de quarta-feira. Dona Socorro da Lagoa Nova já mandou mensagem aí, parabenizando o seu tio, né? Seu Cazuza, lá na Lagoa Nova, que está aniversariando hoje, desejando muita saúde, paz, prosperidade e vida longa. Valeu, Dona Socorro, obrigado aí pela audiência também, né? Já mandando aqui uma alusão para Francisco de Abdias, lá em Natal também já mandou um oi aqui pra gente, mandou um alô. Jeremias em Coronel João Pessoa, também Maria de Fátima, lá de Venha Ver, já mandando aqui mensagem pra gente, já fazendo o pedido musical. A galera começa cedo, né? Valeu, valeu. Dona Rosário Limão, lá do Cid Carneiro, município de Luiz Gomes, mandou mensagem aqui. Meu amigo Luiz Eduardo, lá na Boa Vista, em Ereré. Antônia Guilherme, lá do Sabino Leite. Meu amigo, seu Chico Barbosa, lá em Jaguaribe. Alzeni, lá do São Severino, também já mandou mensagem, né? E nosso amigo José Nilton, tá lá em São Paulo, aí, já de Bituca, ouvindo aí o nosso programa. Show de bola, né, meu amigo? Bom dia e obrigado aí pela audiência. Vamos trazer aqui presente diário, um devocional para aqueles que buscam a Deus. A mensagem bíblica para esta quarta-feira.
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3: Hoje é 19 de agosto. Título de hoje: Ele nos defende. Leitura bíblica: Gênesis capítulo 26, versículos de 1 a 33. Versículo em destaque: se possível, naquilo que depender de vocês, vivam em paz com todos os homens. Romanos capítulo 12, versículo 18. Tem gente que gosta de uma confusão, não é? Mas evitar brigas e buscar a paz devem ser prioridades em nossos relacionamentos. Foi o que Isaac fez. Mesmo sendo injustiçado e tendo motivos, ele não revidou. E Deus o honrou por isso. O filho de Jacó foi abençoado pelo Senhor em tempos de escassez. E isso incomodou os filisteus, e tomados pela inveja, começaram a fechar os poços que seu pai havia deixado. Mesmo sendo vítima de injustiça, Isaac não revidou nem arrumou confusão, apenas se afastou. A paz era mais importante do que provar algo, e ele sabia que Deus era com ele. Nem sempre a oposição que enfrentamos é por causa de algo errado que fizemos, mas porque Deus está nos abençoando. E mesmo assim, nossa resposta deve ser marcada pela paz. A cada novo poço que Isaac cavava, surgia uma nova briga. Ele poderia ter parado, exigido seus direitos e entrado na briga. Porém, mais uma vez abriu mão do confronto e seguiu adiante. Não porque fosse fraco, mas porque confiava que Deus abriria espaço no tempo certo. E foi o que aconteceu. Ele chegou a um lugar onde ninguém mais discutiu, e ali reconheceu a mão de Deus. Em tempos de conflito, abrir mão nem sempre parece justo, mas às vezes é necessário para que a verdadeira paz aconteça. No fim dessa história, os que antes enxotaram Isaac voltaram e pediram uma aliança. Perceberam que Deus estava com ele. Sua postura pacificadora foi um testemunho maior do que qualquer argumento. Ele não ficou preso às perdas, nem às disputas do caminho, mas seguiu em frente, firme, em paz, o que se tornou ponte para a reconciliação. Em vez de lutar para mostrar que temos razão, devemos seguir em frente, ainda que injustiçados, crendo que Deus abrirá novos caminhos. Mesmo com motivos para reagir, devemos escolher a paz, pois Ele nos defende. Evitar conflitos não é covardia nem passividade. É deixar que Deus seja a sua defesa e abra novos caminhos. Se você quiser adquirir o presente...
1: Tá aí o presente diário, né? O devocional para aqueles que buscam a Deus. Aí a mensagem bíblica, né? Para hoje, para você que já está aí do outro lado, bom dia, uma ótima quarta-feira. Minha amiga Socorro da Timbaúba já mandando mensagem aqui pra gente. Elas já estão pedindo. É as duas que não gostam de soltar muita voz. Socorro e Marido de Fátima. Mas está valendo. Daqui a pouco a gente atende ela, né? Elas também. É, nosso amigo Francisco de Abdias, lá em Natal, querendo ouvir, Célio, uma do José Ribeiro, né? Uma das boas do Zé Ribeiro aí, para o nosso amigo Francisco de Abdias. E nossa amiga Alzeni, lá do São Severino, que é irmã da nossa amiga Antônia, da José Ferreira Sobrinho, querendo ouvir aí Reginaldo Rossi, A Raposa e as Uvas. Valeu, minha amiga Alzeni, bom dia, né? Já começou cedo, né? Pedindo música boa. Meu amigo Francisco de Abdias, bom dia, meu amigo.
4: Bom dia, Tom Oliveira. Bom dia para você, Sérgio, Agostinho, todos aí que fazem a difusora de São Miguel. É, passa uma música aí bem boa, Zé Ribeiro aí, grande. Vou ficar na escuta.
1: Pronto.
4: Vai para os Leitos e Itaçudo, Lúcia Lins, Filipe, Alzeni do Sítio São Severino, vai para Dona Socorro, Lagoa Nova, João de Deus, Dona Leopoldina, seu Chico Barbosa e o filho dele aí, João Guaribe, família, e a filha dele aqui em Natal, saúde e paz para todos, uma boa quarta-feira.
1: Pronto, meu amigo.
4: Essa é uma música bem boa aí, de Zé Ribeiro. Qualquer uma das boas aí, Zé Ribeiro, grande.
1: Pronto, meu amigo. Valeu. Bom dia, Francisco de Abdias. Valeu. Alzeni, minha amiga, lá do Sítio Açude, bom dia. Ou melhor, é nossa amiga Alzeni, lá do São Severino. É, beleza. Bom dia.
5: Bom dia. Dona, hoje eu queria ouvir o Reginaldo Rossi, A Raposa e as Uvas.
1: Ok.
5: Para oferecer para meu filho, para Lucinha Lins, para o Zuleide, com Madalena no Sítio Açude,
1: uhum,
5: para minha irmã Antônia em São Miguel, para o Chico de Abidi em Natal, para o Chico Barbosa em Jaguaribe, para o João de Deus, Dona Leopoldina,
1: okay,
5: para Dona Socorro, na Lagoa Nova,
1: uhum,
5: para Telismar, na Lagoa dos Marinheiros, para você, para Celinho, tenha um bom dia. Fica com Deus.
1: Valeu. Muito obrigado aí pela participação, né? Nossos amigos aí, o grande Francisco de Abdias lá em Natal e nossa amiga Alzeni lá do São Severino, né? Obrigado aí pela participação já cedo, pessoal já mandando mensagens, as mensagens chegando aqui, a gente vai atendendo e agradecendo aí pela audiência de todos. Já são 7h14, uma ótima quarta-feira para você, daqui a pouco tem as primeiras previsões astrológicas para o dia de hoje. Bom dia, música pedida é música tocada.

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1: É isso aí, nós estamos de volta. Daqui a pouquinho tem as primeiras previsões astrológicas para você. 7h22. É isso aí, mandando aqui um alôzão para Socorro da Timbaúba, vamos já atender ela. Nossa amiga Maria de Fátima, lá do Venha Ver, muito obrigado aí pela sua audiência e pela sua companhia. Também seu João de Deus, né, dona Leopoldina, também já mandando mensagens. Meu amigo Almir, lá da 13, também já mandou mensagem aqui pra gente. Áurea, lá da Marechal Costa e Silva, também ouvindo a gente. Sérgio, vamos trazer umas duas notícias aí antes da gente trazer os primeiros horóscopos. Vamos trazer já aí informação para você ficar bem informado aqui dentro do nosso programa, né? Para você já cedinho ficar sabendo aí de algumas informações. Beleza? Obrigado aí, uma ótima quarta-feira, meio de semana, né? Para você que acompanha aí o nosso programa. Daqui a pouco tem previsões. As primeiras de hoje.
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1: Olha só, um VLT, que é um veículo, né? Sobre rodas terrestres, né? Isso mesmo. É um VLT, na verdade, um trem, né? Para ser mais popular. É da Companhia Brasileira de Trens Urbanos, atingiu o homem na manhã de ontem, na comunidade do 10, no conjunto Soledade, Zona Norte de Natal. A vítima morreu ainda no local e ainda não havia sido identificada até o final da manhã. Segundo informações divulgadas pela TV Ponta Negra, o acidente ocorreu por volta das 9h25, quando a composição seguia para a Ribeira. Testemunhas relataram que o homem tentava atravessar a linha férrea e estava sozinho. Equipes da Polícia Militar e da Polícia Civil e também da Polícia Científica foram mobilizadas. A área foi isolada para os procedimentos periciais no local e o corpo foi recolhido. A Polícia Civil informou que no local que fará o levantamento para esclarecer a dinâmica do crime. Meu amigo, olha só, a travessia de VLT não é reconhecida. O ponto onde ocorreu aí o acidente não é uma passagem de nível reconhecida pela CBTU, segundo informações repassadas à emissora. Moradores teriam informado acessos informais sobre a via para a circulação a pé de veículos sem a sinalização ferroviária devida. Aí esse senhor acabou atravessando, acabou sendo atropelado e foi a óbito, né, ainda no local. Olha só, cerca de 400 quilos de maconha com destino a Mossoró é apreendida na Paraíba. Mas, rapaz, o negócio tá sério, ó. Uma carga de aproximadamente 400 quilos de maconha que teria destino Mossoró foi apreendida pela Polícia Civil da Paraíba na madrugada desta terça-feira, na entrada de Campina Grande. O motorista do caminhão foi preso. Além da droga, os policiais encontraram 6 galões de loló. Os cabos iam ficar muito doidos. Meu amigo. A ação foi conduzida pela Delegacia de Repreensão a Entorpecentes, que investigava o uso de um caminhão Volkswagen em uma possível rota interestadual de transporte de drogas. Segundo a apuração, o veículo foi localizado em um posto de combustíveis na região do Ligeiro. A abordagem ocorreu por volta das 4 horas da manhã, em ponto escolhido pelos agentes para a fiscalização. O motorista informou que havia entorpecentes escondidos no compartimento da carga. A maconha estava camuflada entre os demais produtos transportados. A Polícia Civil informou que o veículo saiu de Curitiba, no Paraná, e que a rota teria incluído uma passagem pelo Paraguai antes de seguir para o Nordeste. Mossoró seria o destino final da carga. A droga foi avaliada em mais de 2 milhões de reais. O motorista, que tem passagem pelo sistema prisional de São Paulo, foi levado à sede da DRE e passou por audiência de custódia. E vai passar por audiência de custódia, na verdade. A investigação, busca identificar outros envolvidos e quem receberia o carregamento em Mossoró. Tá aí, meu amigo, a gente tá vendo nada mais, nada menos do que 400 quilos de maconha. e não sei quantos frascos de loló. Acabei ficar. E é porque ainda está longe do carnaval, né? Que é isso, meu amigo? A carga vinha meio poluída, né? Mas é assim mesmo. O mundo dos entorpecentes e das drogas continua em ativa, né? Em todo o país. Tá aí, né? Vamos lá. Meu amigo José Nilton, valeu, meu amigo. Bom dia. Obrigado aí pela sua audiência, né? Célio, prepare uma do Roupa Nova para nossa amiga Socorro lá da Timbaúba. Muito obrigado, ela. Estou por aqui. Valeu, meu amigo. Bom dia e obrigado mesmo aí pela audiência de sempre. E para Maria de Fátima lá, venha ver. Ela hoje mandou cedo, hein? Nossa amiga Maria de Fátima, que é ouvinte assíduo, né? Sempre escuta e participa. Querendo ouvir Zezé de Camargo e Luciano e Julio Iglesias. Amigos, né? Ou dois amigos. Valeu, minha amiga. Bom dia também para Elaine, a filha dela, que sempre que pode escuta. Se não estiver dormindo agora, tá ouvindo. Valeu, Maria de Fátima. Bom dia, bom dia. E obrigado aí. Já são 7h27, daqui a pouquinho vamos trazer, né, já na volta, as primeiras previsões astrológicas, Áries, Touro e Gêmeos, para você que acompanha aí o horóscopo do dia, você que acredita e gosta de ouvir, né, as previsões para cada dia, né, da semana, ok? 7h28, música pedida é música tocada. Bom dia!

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12: Bom

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4: Olha aí, já são 7h47, né? Estamos de volta aqui, dando continuidade ao nosso programa, depois aí dos nossos anunciantes. Aquele bom dia para você, né? Vamos trazer agora, né, Célia, as primeiras previsões astrológicas para esta quarta-feira, meio de semana. Vamos trazer Áries, Touro e Gêmeos para você que acompanha o horóscopo do dia. Vamos lá.
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4: É isso aí, hora do horóscopo do dia, né? Para você que acompanha nessa manhã de quarta-feira, você que gosta aí de saber as previsões astrológicas. Vamos começar agora com Áries, Touro e Gêmeos. Para você, vamos lá. Alô, você de Áries. Ariano, Ariana, de 21/3 a 20/4. O dia pedirá decisões de mudanças e também de investimentos. O impasse entre o que você quer aproveitar e o que precisa poupar irá cobrar uma escolha que definirá mais ou que será mais fácil com os números na mesa. O humor poderá oscilar hoje com relações desafiadoras, ciúmes ou desconfianças. Uma visão realista apontará os caminhos a seguir. Resolva assuntos do coração com calma, ok? Você de Áries, bom dia. Alô, você de Touro, Taurino, Taurina, de 21/4 a 20/5. As parcerias chegarão a um ponto de virada. O que vinha sendo empurrado com a barriga pedirá posicionamento firme. O desafio será aí conciliar a família, reestruturações na casa e na vida a dois também. Encontre o meio termo sem abrir mão do essencial. Uma conversa franca vai trazer mais harmonia no seu cotidiano. Reaproxime alguém especial com um gesto delicado. Ok, você de Touro, bom dia. Alô, você de Gêmeos, de 21/5 a 20/6. Olha só, Gêmeos, aquele hábito que você sabe que precisa mudar não vai esperar mais. O dia pedirá coerência com o que você diz e o que você faz. Um colega ou um irmão ajudará a organizar o próximo passo. Cuide do corpo e da saúde com simples mudanças de hábitos. Olha só, pequenos ajustes na agenda darão grande alívio a você. Estabeleça limites claros e ganhe tempo para a vida pessoal. Ok, você de Gêmeos? Bom dia, boas vibrações. Aí, essas foram as primeiras previsões astrológicas. Daqui a pouquinho, logo mais, tem Câncer, Leão e Virgem. Beleza, né? E para você que acompanha aí o horóscopo do dia. Vamos atender aqui, Sérgio, seu Chico Barbosa lá de Jaguaribe, querendo ouvir Saudade da Minha Terra, ou com Chitãozinho Chororó, ou com Sérgio Reis, né? Beleza? E minha amiga Dona Lúcia Lins querendo ouvir Caminhoneiro com Roberto Carlos. Aí sim, né? Valeu, pessoal do São Severino aí, ouvindo a gente, muito obrigado. Meu amigo Almir lá da 13, daqui a pouco eu atendo você aí, meu amigo. Obrigado pela sua sintonia. Seu Chico Barbosa, lá em Jaguaribe, bom dia, meu amigo.
5: Oi, Tony Oliveira, bom dia, Tony, bom dia, Celinho Vaz, bom dia para todos, amigo, que estão ouvindo o programa Difusor, o Povo no Rádio. Tony, hoje eu quero ouvir com Chitãozinho e Chororó, tem essa música também com Sérgio Reis, Saudade da Minha Terra.
4: Pronto.
5: Quero oferecer essa música aqui para meus dois filhos, o Felipe, que está aqui comigo aqui em Jaguaribe.
4: Certo.
5: A minha filha Ana Flávia lá em Natal.
4: Uhum.
5: Seu Chico de Abdias também lá em Natal. Seu João de Deus, Dona Leopoldina. Oi. E a Rafaela aí no Agreste de Cima.
4: Beleza.
5: Dona Lúcia Lins aí no São Severino e Alzeni também no São Severino. E para seu Chico Baiano do Melo. Para Dona Socorro e a Lourdes aí na Lagoa Nova. E para o meu amigo Agostinho Filho, e para você também, Tony. Bom dia.
4: Bom dia, meu amigo. Valeu.
6: Bom dia, Tony Oliveira.
4: Ora, Dona Lúcia Lins.
6: Hoje a música que eu vou pedir é Roberto Carlos, Caminhoneiro.
4: Ok.
6: Ofereça ao Zeni e a todos do São Severino. É, Veronete, seu Manuel Bandeira, Lindalva Lima, Dona Socorro e Lourdes. Francisco de Avedia, seu João Deus, Dona Leopoldina.
4: Uhum.
6: Seu Francisco Barbosa, seu Francisco Baiano, seu Zezinho dos Porões, Francisca Dias, Madre Antônia, para você, para Agostinho,
4: para
6: Celim, Alaíde na Aba.
4: Quem mais?
6: Enfim, todos que estiver na escuta, uma feliz e abençoada quarta.
4: Valeu, Dona Lúcia Luiz. Bom dia.
6: Esqueci. Ah, tá valendo.
4: Pronto. Valeu, Dona Lucelense, pessoal do São Severino, né? Ouvindo a gente e participando aí do nosso programa. Muito obrigado pela audiência. Já são 7h53. Aí, bom dia. Música pedida é música tocada.

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1: Olha aí, 8 horas e 3 minutos, 8 e 3. Aí você ouviu o Caminhoneiro, música belíssima do Rei Roberto Carlos. Foi aí para nossa amiga Dona Lúcia Lins, né? O pessoal do São Severino. Meu muitíssimo obrigado mesmo aí pela audiência de sempre, né? Pessoal que nos escuta aí, aonde quer que você esteja, valeu demais. Obrigadão pela sua companhia. Já, já tem mais, né? Vamos já atender o nosso amigo Almir aqui também, né? E minha amiga Áurea Dantas, da Marechal Costa e Silva, né? Que também escuta aqui o nosso programa Difusor, o Povo no Rádio. Sérgio, vamos trazer umas duas notícias aí pra gente deixar o ouvinte informado também, né? Aqui dentro do programa Difusor, o Povo no Rádio. Você que nos escuta, você que acompanha aí, né? Bom dia, vamos trazer umas duas notícias para o ouvinte ficar informado também, né? Aqui no programa Difusor, o Povo no Rádio. Beleza? Vamos lá, 8 horas e 4 minutos. 8 e 4. Bom dia, bom dia.
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1: É hora de notícias, vamos trazer aqui mais notícias para você que acompanha aí, né, o nosso programa. Olha só, vamos continuando aqui. Eleição 2026 caminha para o menor número de candidatos em 20 anos. Olha só, diminuiu, né? As eleições de 2026 caminham para registrar o menor número de candidatos em 2 décadas. Balanço do Tribunal Superior Eleitoral aponta 20.530 candidaturas apresentadas até a última segunda-feira para os cargos de presidente da República, governador, senador, deputado federal, deputado estadual e deputado distrital. Quase 9 mil a menos do que em 2022, quando o país encerrou o processo com 29.262 registros. Se a redução se confirmar no número final, será a primeira queda no total de candidatos desde 2006. Nas duas últimas eleições gerais, o país havia se mantido no patamar de aproximadamente 29 mil postulantes. Os dados permanecem aí provisórios. O prazo para o registro terminou às 19 horas de sábado, dia 15. Mas os tribunais regionais eleitorais continuam processando aí os pedidos encaminhados dentro do período legal, o que gera defasagem entre o que foi protocolado e o que já aparece no sistema. Por isso, os totais divulgados variam ao longo do fim de semana. No corte de domingo, 16, o balanço apontava 20.501 candidaturas. No dia seguinte, 20.530. E assim vai. O levantamento também inclui todos os pedidos apresentados, independentemente de já terem sido julgados. Ou seja, entre os registros, há candidaturas que ainda podem ser impugnadas e indeferidas pela Justiça Eleitoral antes do primeiro turno. O calendário eleitoral fixa 14 de setembro, 20 dias antes da votação, como prazo para que os registros, inclusive os impugnados, estejam julgados nas instâncias originárias e com as decisões já publicadas. Está aí, né? Eleição 2026 caminha para o menor número de candidaturas em 20 anos, meu amigo. Os caras estão meio sem querer, né? Se candidatar. Mas está valendo, né? Vamos continuando aqui com o programa Difusor, o Povo no Rádio. Essa conta aí não fecha não, né? Por enquanto, vamos esperar aí os indeferimentos, os deferimentos, para ver aí, né? Quantos candidatos estarão aptos à disputa. Olha só, o presidente Lula vai cumprir agenda institucional no Rio Grande do Norte amanhã, quinta-feira, dia 20, passando inicialmente em Macaíba, onde às 15 horas participa de anúncios relativos aos supercomputadores e soberania digital no Parque Científico e Tecnológico Augusto Severo, situado na Avenida Santos Dumont, lá em Macaíba. Já no fim da tarde participa de ato político no estacionamento do Arena das Dunas. É um momento para fortalecer nossa caminhada, unir forças e reafirmar um projeto político que tem dado certo. Afirma-se o ex-secretário da Fazenda, Cadu Xavier, que é o candidato do PT à sucessão da governadora Fátima Bezerra. Tá aí, né? Notícia para você ficar informado também aqui dentro do nosso programa Difusor, o Povo no Rádio. Saíl, vamos atender aqui nosso amigo Áurea, da Marechal Costa e Silva. Tá querendo vir Caminhão Velho, né? Quem canta, eu acho que é Cristiano Neves, né? Se eu não me engano. Nosso amigo e grande saudoso agora, Miguel do Caminhão, quem gostava de pedir, né? Caminhão Velho. Valeu. E nosso amigo Almir, lá da Três, tá querendo ouvir Zezé de Camargo e Luciano. Você vai ver. Meu amigo. Essa daí é boa, né, Almir? Valeu, nosso amigo. Bom dia, bom dia. Vamos começar aqui por Áurea, da Marechal Costa e Silva. Minha amiga Áurea, bom dia, bom dia.
3: Né, Áurea? Por favor, passa a música Caminhão Velho. Velho, pronto. Locutor. Se você achar.
1: Na hora.
3: Aí eu ofereço minha irmã Arani, meu filho Luca, minha mãe Maria, minha amiga Sônia, Agostinho Filho, a Lu Oliveira, Loreninha, você e a Célio. Bom
1: pronto.
3: Dia.
1: Bom dia.
3: Se não achar a música, pode passar outra.
1: Mas dá certo.
3: Bom dia.
1: Valeu.
4: Bom dia, meu amigo Tony Oliveira. Bom dia, meu amigo Sérgio Vaz, operando no painel eletrônico.
1: Bom dia, meu
4: Quem
1: amigo.
4: Fala aqui é o Almir, da Rua 13
1: Grande
4: de Maio.
1: Grande Almir.
4: Eu gostaria de ouvir a música com Zezé de Camargo e Luciano, Você Vai Ver. Quero mandar um bom dia a meus familiares na cidade de Coronel com Pessoa, Maria, meus sobrinhos, meu cunhado Lino, meus irmãos. E aqui em São Miguel, meu amigo Fabiano, Adriano no Alto Santa Teresa, meu amigo Chica Murim, e os demais amigos e amigas. Um bom dia a todos.
1: Valeu, Almir. Bom dia, meu amigo. Muito obrigado aí pela audiência de sempre, né? Sempre participando e ouvindo aqui o nosso programa. E nossa amiga Áurea, da Marechal Costa e Silva, né? Bom dia, muito obrigado. Uma ótima quarta-feira aí para todo mundo. Já, já tem mais horóscopo do dia. Minha amiga Neuma Ferreira, lá no Núcleo Tenente Adalto. Bom dia, obrigado aí pela audiência. Nosso amigo Zé Xavier, grande Zé Xavier, ouvindo a gente lá na Serrinha dos Marinheiros ou na Chapada, né? No Chabocão, na verdade. Valeu, já são 8:10. 8:10. Bom dia, bom dia. Música pedida é música tocada.

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1: Olha aí, já são 8h17. Aí você ouviu essa música belíssima da dupla Zezé de Camargo e Luciano. Você vai ver, né? Solicitação do nosso amigo Almir, lá na 13 de maio, né? Ouvindo a gente, grande Almir, é ouvinte aí de muitos janeiros e carnavais também, né? Valeu, meu amigo Almir, bom dia, meu amigo, e obrigado aí pela participação de sempre, né? 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Tá aí, grande amigo também, que é anunciante e ouvinte. Lourenço, meu amigo, tá ouvindo a gente lá nos porões, né? Sua esposa, seus filhos, pessoal aí que escuta a gente sempre, sempre. Mandar aqui um alusão para Simone Enéas, o pessoal lá da Estiva dos Grisóstomos. Muito obrigado aí pela sua audiência, pela sua companhia. Luiz Cláudio, lá em Brasília, já a gente prepara aqui essa música que você tá pedindo, meu amigo. A música desse cantor aí, o cabo pra achar, o cabo a roda aqui só. Mas dá certo, né? Mandando aqui o link, dá certo pra gente achar mais rápido. Valeu, né? E obrigado pela audiência. Antônia, minha amiga, da José Ferreira Sobrinho, né? É, tá ouvindo aqui o nosso programa. Bom dia e muito obrigado mesmo pela audiência de sempre. Sério, vamos atender aqui a nossa amiga Antônia. Ela tá querendo ouvir uma música do Júnior Viana. É, mandando aqui para nós da rádio e para todos os ouvintes que estão na escuta. Um bom dia, minha amiga. Valeu. Obrigado a você, né? Pela audiência. E nosso amigo Zezinho, né? O grande Zezinho Freitas. O homem é bom, viu? Tá ouvindo a gente? Sai ali querendo ouvir Aguenta Coração com José Augusto. Valeu, grande Zezinho, né? Mandando aqui uma alusão pra galera do Jacó, todo mundo que nos escuta por lá também, né? Pessoal no mercado de Adailto, valeu, né? Ouvindo a gente e participando aqui do nosso programa. Dona Lindalva Lima, na Lagoa dos Marinheiros, bom dia, bom dia. Ainda também, Dona Lindalva Lima, né? E também a Fabiana Souza, já tá de bituca, tá igual a Zé Newton. Lá em São Paulo, só ouvindo aqui o que a gente fala e o que a gente não diz, mas tá valendo, né? Obrigado mesmo pela audiência também, Fabiana Souza, nosso amigo ouvinte, lá na cidade de Pereiro, no Ceará, ouvindo a gente pra valer. Valeu, valeu, Lourenço. Daqui a pouco eu atendo você também, viu? Obrigado, pessoal dos Purões, né? Seu Zezinho, lá dos Purões também. Marielda, Dona Expedita, todo mundo que escuta aqui o nosso programa, a gente agradece aí. E dona Socorro da Lagoa Nova, parabenizando o seu tio, seu Cazuza. É, lá da Lagoa Nova. Tá aniversariando hoje. Muito obrigado aí pela audiência de sempre. Beleza? Já são 8h22. 8h22, daqui a pouco eu volto com mais 3 previsões para você. Vamos já trazer Câncer, Leão e Virgem. Aí, bom dia. Música pedida é música tocada.

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2: Olha aí, já são 8h35, ótima quarta-feira, estamos de volta, né, com você. Vamos já atender aqui mais pedidos, vamos trazer agora, né, Sérgio, mais três previsões astrológicas para esta quarta-feira, né? Desta vez, Câncer, Leão e Virgem, para você que gosta de ouvir as previsões astrológicas no seu dia a dia. Beleza? Vamos lá, bom dia.
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2: É isso aí, vamos saber o que os astros estão dizendo para hoje, né? Dando continuidade a mais três previsões. Alô, você de Câncer, canceriano, canceriana, de 21 do 6 a 22 do 7. Amor, filhos e um projeto autoral pedirão definições. O bolso, né? Entrará na conversa. Será preciso escolher entre o prazer imediato e a segurança para o futuro. Conte com mais coragem, atitude, tome decisões de vida e parta para a ação. Olha só, escolha o que sustenta, não o que se encanta. Uma conversa em casa devolverá o chão que faltava. Estabilidade vem aí pela frente. Você de Câncer, bom dia. Alô, você de Leão, leonino, leonina, de 23 do 7 a 22 do 8, casa, família e projeto de vida pedirão reflexões e um nível maior de tendências para não entrarem em colisão. É, meu amigo, acalme o coração antes de tomar decisões de moradia, né, ou dos caminhos a seguir. Não será o momento de agradar todo mundo, faça sua escolha com critério e também autoestima. Diga o que você quer, né? Com todas as letras, sem receio, e comece um novo ciclo. Ok, você de Leão, bom dia. Alô, você de Virgem, de 23 do 8 a 22 do 9. Alô, Virgem, uma conversa que você vinha ensaiando pedirá coragem hoje. O que você aguarda em silêncio e o que precisa ser dito entrarão em atrito hoje. A saída será falar com calma e também uma dose maior de flexibilidade. Um deslocamento ou uma papelada avançará. Preste atenção aos detalhes. Reserve um tempo de descanso depois. Um apoio discreto chegará de uma nova amizade. Ok, você de Virgem, bom dia e boas vibrações. É isso aí, logo mais daqui a pouquinho tem Libra, Escorpião e Sagitário, para você aí que acompanha, né, o nosso programa. Show de bola. Vamos atender aqui nosso amigo Lourenço, tá ouvindo a gente lá nos porões, ele querendo ouvir Carta no Quintal, isso mesmo, com Cristiano Neves. Se Não For Por Amor, é a música do Amado Batista, para seu João de Deus, tá ouvindo a gente lá no Agreste de Cima. E aproveitando aqui, Xavier também vai participar, não pediu nenhum, a gente vai mandar essa daqui pra ele, né? Tá ouvindo a gente? Trabalhando no batente, né? Quartou, meu amigo, e tá lá, ouvindo nós. Valeu. Bom dia, meu amigo Lourenço. Pessoal aí dos Purões.
3: Oi, bom dia, aqui é Lourenço do Sítio Purões. Eu queria pedir a música de aquela música Carta no Quintal.
2: Pronto.
3: Oferecer a minha família e oferecer a ti, Daniel, Valdete, e a todos vocês na rádio aí. Um bom dia,
2: uhum, com Deus. Pronto, meu amigo. Bom dia. Valeu, Lourenço. Muito obrigado aí pela participação. Meu amigo Xavier, bom dia, né? Tá ouvindo a gente, trabalhando e sempre escutando aqui o nosso programa.
4: Bom dia, Tom. Bom dia. Bom dia, minha joia.
2: Bom dia, meu amigo.
4: Quartou. São 19 de agosto, né?
2: Isso.
4: Agradecer a Deus por tudo, por mais um dia. uma luta com saúde, tão importante, que a gente tenha saúde e a vida, viu?
2: Verdade.
4: A única coisa que a gente tem é a vida. E agradeço enquanto tem a saúde, porque acabou a vida, acabou com tudo, viu?
2: É verdade.
4: Fulano uma vez, não, tem isso, tem aquilo, a gente não tem nada, só tem a vida. Até o dia que Deus quiser, que a vida acabou, acaba com tudo, ninguém leva nada.
2: Nadinha.
4: E um bom dia pra todos, mandar um abraço à minha tia Liberdade, tia Nessi, tia Laurita, tia Helena. E avisar pra elas aí que dia 29 de agosto, se Deus quiser, vamos tá por aí, viu?
2: Daqui a 10 dias, hein?
4: Vamos tá por aí, a família reunida de novo.
2: Uhum.
4: Manda carninha assada, manda feijão gelada, você veja gelada ali na Liberdade, Deus
2: aí
4: quiser.
2: Aí sim.
4: Eu te desci, tia Laurita. Estamos por aí, Deus quiser, viu? Dia 29 de agosto.
2: Valeu, grande Xavier. Bom dia, meu amigo.
4: Com Deus no comando.
2: Valeu.
5: Olá, bom dia, meu amigo Tony Oliveira. Hoje quartou, né?
2: Bom dia, seu João de Deus.
5: Passando por aqui hoje, meu amigo, para pedir, se não for por um amor, com a Mário Batista, para oferecer a seu Miguel Bandeira, seu Manuel Bandeira, da Lagoa dos Marinheiros, a dona Lindalva Lima, da Lagoa dos Marinheiros, a dona Cida, da Lagoa dos Marinheiros, a Alzileide, do Sítio Açude, a Alzilene, do Sol Severino, a dona Lúcia Lins, do Sol Severino, a dona Socorro, da Lagoa Nova. Oferecer a Zezinho Zé Pedro dos Purões, a Damiana, de Chico Mané Joaquim. Oferecer a seu Chico Baiano do Melo.
2: Certo.
5: A Chico Xavier do Melo. A Chico Peba do Melo. A Bodoque do Melo. E a Célia Lagoa do Melo também. Oferecer a
2: sim.
5: A.
2: Quem mais?
5: Maria Severino. A Francisco Torre, do Baixinho Silvestre. Oferecer para ele, para Severina, para garotinha dele, para D'Alessio e para Maria José, do Baixinho Silvestre.
2: Pronto.
5: Oferecer a dona. A comadre Solomeia, a meu amigo Zé Caboclo. Oferecer a Lulu da Lagoa Dentro, a Lúcia. Oferecer a Dedé de Irmã, a Rogério e a Beto.
2: Ok.
5: Oferecer ao meu amigo Pedrão dos Picolés, Chico de Abidia na Grande Natal. Ao meu amigo Chico Barbosa, da cidade de Jaguari, para ele, os dois filhos dele. Um se encontra mais ele, e o outro, a outra em Natal. Ô, meu amigo Tony Oliveira, rapaz, isso não pode acontecer, viu? Oferecer aos outros amigos e eu deixar a minha esposa lá de fora. É a minha esposa Leopoldina, a Rafaela e a Lucier. A Tiquinho Gonzaga, a Toninho, a Raimundo Gonzaga e a Ledinha. E ter esse pessoal aqui, todo acerte o seu programa, meu amigo.
2: Pronto.
5: O seu programa aqui é fechado. É audiência muita.
2: Valeu. Muito obrigado aí, seu João de Deus. Dona Leopoldina, o pessoal do Agreste, né? Ouvindo aí o nosso programa. Muito obrigado mesmo. Uma ótima quarta-feira para todo mundo. Já são 8h43. Bom dia.

0: Olha aí, você ouviu essa música belíssima do Amadão. Mandar aqui uma alusão para Helena, né? Helena Lourdes Diógenes, lá em Hereré, no Ceará. Valeu, minha amiga. Muito obrigado aí pela audiência. Já, já a gente manda uma música para você aí, né? Para você curtir. Graciana e Dona Maria estão ouvindo a gente lá na Cachoeirinha, né? Muito obrigado aí pela audiência também de sempre, né? Esse pessoal bom que nos escuta e participa. A Índia do Brasil, lá em Piracicaba, né? Ouvindo a gente aí também através do Radiosnet. Meu amigo Luiz Cláudio, daqui a pouco a gente vai procurar essa música que você pediu, viu? meu amigo, obrigado aí pela audiência de sempre, né? Só encontro as músicas, né? Bem, beleza. Vamos lá, né? Olha só. Sérgio, vamos trazer umas duas notícias aqui, né? Para o ouvinte ficar informado também, né? Show de bola. Vamos lá, para você ficar sabendo, ficar informado. Trazer mais notícias, né?
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0: É hora de notícia para você que acompanha aqui, né? Você que acompanha notícias dentro do nosso programa também. Olha só, gente. A Polícia Federal apura a atuação da empresária Roberta Luxe e se a relação dela com Marco Antônio Ribeiro, o ex-chefe de gabinete do presidente Luiz Inácio Lula da Silva, e com Fábio Luiz Lula da Silva, o Lulinha, né, primogênito do presidente, ajudou Antônio Carlos Antunes, conhecido como Careca do INSS, a firmar contratos com o governo federal. Uma das suspeitas da Polícia Federal é que o grupo pode ter articulado a compra de medicamentos à base de cannabis, sem a realização de licitação. Em uma das frentes de apuração, a corporação encontrou uma conversa em que Marco Aurélio recebe da empresária o modelo de um contrato, um contrato desta natureza com o Ministério da Saúde. A polícia também encontrou uma mensagem que aponta que a empresária comprou joias de diamante para o Ribeiro, avaliadas em 9,2 mil. Este é o objeto de um dos três inquéritos abertos no STF, Supremo Tribunal Federal, que tem Lulinha como um dos alvos e que apura os crimes de corrupção e tráfico de influência no governo do pai, né? Vamos aguardar o desenrolar dessa mistureba toda aí com a Polícia Federal, né? Fazendo essas investigações. Meu amigo, o negócio vai... o negócio vai pegar, né? Já tá pegando, né? Olha só, a Federação Nacional dos Jornalistas protocolou nesta terça-feira, portanto ontem, um pedido ao Supremo Tribunal Federal para que a Corte reavalie a decisão que em 2009 derrubou a obrigatoriedade do diploma de nível superior para o exercício da profissão de jornalista no Brasil. A medida visa fortalecer a qualidade técnica e a responsabilidade ética na produção de notícias em um cenário marcado pela rápida disseminação de conteúdos digitais. A presidente da entidade, Samira de Castro, defende que a ausência de formação específica tem sido prejudicial à sociedade. Para ela, o jornalismo não se confunde com a mera comissão de opiniões ou emissão de opiniões, tratando-se de uma atividade que comanda, né, demanda compromisso com a verdade e qualificação técnica. O movimento ganha força após declarações dos ministros Flávio Dino e Alexandre de Moraes. Durante a sessão da primeira turma do STF, Flávio Dino pontuou que a dispensa do diploma tem dificultado o julgamento de ações envolvendo a liberdade de imprensa. Já Moraes enfatizou que o direito constitucional à liberdade de expressão não pode ser utilizado como escudo por usuários de redes sociais que cometem crimes contra a honra ou disseminação de atos de desinformação. Em 2009, o STF entendeu que o decreto-lei 972/1969, que exigia registro no Ministério do Trabalho e diploma, não havia sido recepcionado pela Constituição de 1988. Atualmente, a discussão sobre a categoria também faz aí tangência à PEC, proposta de emenda constitucional 216 de 2012, conhecida como a PEC do diploma, que tramita na Câmara dos Deputados, mas permanece sem votação no plenário. Tá aí, né? Vamos ver se isso daí é exigência de para diploma mesmo ou só para uma forma de retaliação das redes sociais. O famoso controle, né? Controle da imprensa e das redes sociais, né? Aí, meu amigo, caminhando já para quase impedir que alguém tenha opinião sobre alguma coisa. Aí o bicho pega, né? Vamos lá, vamos ver no que dá, né? Daqui a pouquinho tem mais 3 previsões astrológicas, né? Dona Laíde, minha amiga, lá na aba, né? Ouvindo a gente, sintonizando aqui o nosso programa. Já a gente manda uma música boa pra ela. Vanessa também, lá do São Joaquim, nossa amiga, né? Ouvinte, que sempre escuta a gente. Sério, vamos atender aqui, minha amiga Dona Lindalva Lima, da Lagoa dos Marinheiros. Ela arruma umas músicas difíceis, né? Mas o cantor é Igor Souza. Ela vai dizer o nome da música diferente, mas o nome correto é esse daqui: Vida no Campo é Assim. Isso mesmo, Igor Souza, Vida no Campo é Assim. E minha amiga Neuma Ferreira, lá do Núcleo Tenente Adalto, tá querendo ouvir Roberto Carlos, Esse Cara Sou Eu, né? O cara é ele, né? Valeu e obrigado aí pela participação. Dona Lindalva Lima, da Lagoa dos Marinheiros, bom dia.
2: Vida boa é a do campo, com Tony. Passa pra mim aquela música. Vida boa é a do campo, com...
0: Deus Vida no campo é assim, lá. O nome correto dela, viu, Dona Lindalva? Uhum.
2: Igor Souza. Eu sei que é Vida Boa é a do Campo, com Igor Souza. Pra me curtir, pra toda a minha família. Beleza, pra Veronei, pra Lucinha Lins, pra todos que estiver na escuta. Tenha um bom dia e fica com Deus.
0: Beleza, valeu, bom dia.
3: Oi, Tony, bom dia.
0: Bom dia, Neuma.
3: E aí, como é que você tá? Tá tudo bem?
0: Tudo bom, minha amiga.
3: Tá bem?
0: Tudo em paz,
3: Tony,
0: né?
3: Eu queria pedir uma música pra oferecer ao meu filho Eduardo, minha filha Edna, meu genro John Lennon, minha nora Clarice, meu netinho Lourenço, meu netinho Rian, e a todos vocês, viu, que fazem esse maravilhoso programa, e a
0: Beleza.
3: Todos que estão na escuta.
0: Uhum.
3: Que Deus te abençoe, e vocês, Célio, toda
0: todos
3: a família,
0: nós, né?
3: Com muita saúde, muita paz, muita felicidade, muita bênção, muita luz. Aí você... passa pra mim qualquer um de Roberto Carlos, se for possível, Esse Cara Sou Eu.
0: Ok. Valeu, minha amiga. Bom dia e obrigado aí pela audiência, né? Neuma Ferreira, lá do Núcleo Tenente Adalto. É nosso ouvinte assíduo, né? Todos os dias tá sempre ouvindo lá e participa. Diz que o pessoal lá gosta muito, né? De ouvir o nosso programa. Valeu demais. Uma ótima quarta-feira pra todos. 8h58.

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3: Olha aí, já são 9:16, né? 9:16. Bom dia para você, né? Estamos de volta aqui com o programa Difusor, o Povo no Rádio. Vamos lá, né? Vamos trazer mais três previsões agora, né, Célio? 9:17, vamos trazer agora Libra, Escorpião e Sagitário, para você que acompanha aí as previsões astrológicas dentro do nosso programa, ok? Vamos lá, bom dia.
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3: É isso aí, vamos lá, vamos aqui às previsões astrológicas, desta vez Libra, Escorpião e Sagitário, né? Para você que acompanha aí o nosso programa. Alô, você de Libra, Libriano, Libriano, de 23 do 9 a 22 do 10. O dinheiro pedirá cautela. É, meu amigo, o convite tentador de um grupo poderá aí custar mais do que vale apenas. Escolhas serão criteriosas e de um grupo poderá aí custar mais do que vale apenas. Escolhas serão

0: próximos passos e os próximos meses. A intuição será uma bússola preciosa e precisa. Confie na sua percepção do que na opinião alheia. Olha só, um detalhe que ninguém contou fará toda a diferença para ganhar da concorrência. O prestígio e o sucesso vem aí pela frente, estão em alta, você de Escorpião. Alô, você de Sagitário, Sagitariano, Sagitariana, de 22 do 11 a 21 do 12. Um assunto que foi pausado pedirá encaminhamento hoje. Encare, adiar sairá mais caro. Planos de estudo, viagem ou então publicação disputarão espaços com a necessidade de desacelerar e se recolher. Medite, reserve momentos para desacelerar e se fortalecer internamente. Amizades de longe, né? Amizades de longe irão aí ajudar nos seus projetos. Os sonhos darão dicas. É, meu amigo, decida novas mudanças. Beleza, você de Sagitário? Bom dia e boas vibrações. Aí, mais três previsões, logo mais daqui a pouquinho tem Capricórnio, Aquário e Peixes, ok? Aí essas foram mais três previsões astrológicas. Olha isso aí, prepara aí a música do Amado Batista e também uma do Paulo Nascimento. Vamos atender aqui Dona Expedita e Antônia. Amado Batista é Travesseiro Azul, né? E uma do Paulo Nascimento aí, você escolhe uma boa, que essa do Amado Batista vai também para Dona Laide, lá na aba, né? Dona Laide pediu faz um tempinho, né? E a gente agradece aí pela audiência. Dona Laide é gente boa demais, né? Tá sempre ouvindo a gente por lá e mandando aí para nós aqui da rádio, para todos os amigos e todos que estão ouvindo aqui o programa Difusor, o Povo no Rádio. Bom dia, né? Muito obrigado mesmo pela sua audiência. E vamos atender, Célio, vovó Rosália, vamos atender essas três aqui para desafogar, né? Porque senão às vezes fica, todo mundo fica distante de ser atendido. Vovó Rosa Limão tá querendo vir catuaba com amendoim. Parabéns, meu amor, né? Parabenizando aí a sua netinha lá em Doutor Severiano. Aí, né? Vovó Rosa Limão nunca mais tinha participado, rapaz. Ela explica por que foi aí, mas tá valendo, né? E a gente agradece pela participação e deseja muitas coisas boas, né? E o conforto aí pra senhora também. Beleza? Vamos lá. Minha amiga Antônia, da José Ferreira Sobrinho. Bom dia, bom dia. Ou melhor, essa daqui é do Sabino Leite. Bom dia, minha amiga.
1: Bom dia, meu amigo Tony Vira. Aqui é Antônia do Sabino Leite. Então eu gostaria de pedir duas músicas para os prefeitos. Uma para mim com Amado Batista.
0: Travesseiro Azul, né?
1: Aquela é...
0: Que vai também para Dona Laída Aba. Valeu.
1: Uma para mim com Amado Batista, aquela é Travesseiro Azul.
0: Ok.
1: E a outra é pra minha mãe. A outra é a canção do Paulo Nascimento, pra minha mãe, viu? Eu ofereço a meu esposo Zé Matias, minha mãe Expedita, meu pai Zé Guilherme, minha irmã Francisca, Cid Purões, minha amiga Marielda, a meu filho Bruno, minha nora Caliane, a meu outro filho JP Pintura, minha nora Ivaneide, meus três netos, Zé Caíro, João Paulo e Ana Luísa, meu esposo Zé Matias. Ofereço a você também, a Célio Vaz.
0: Beleza.
1: E minha mãe oferece a eu, oferece o esposo dela, Zé Guilherme, oferece o filho dela, Francisco, oferece a Zélia no Alto Santa Teresa, oferece a amiga dela, Marielda, a Geraldina. Eu ofereço a você também, a Célio Vaz. Uma ótima quarta-feira, abençoada, na paz de Deus e Nossa Senhora.
0: Tá? Valeu, minha amiga Antônia.
1: Tudo de bom, viu?
0: Obrigado, bom dia. Vovó Rosália Limão, lá do Cid Carneiro, né? Município de Luiz Gomes, bom dia.
2: Oi, Toninho, bom dia. Sou a vovó Rosária aqui do Cid Carneiro. Voltei, Toninho, passei dois meses na cidade. Minha mãezinha faleceu no mês de junho. Aí passei dois meses lá com muita saudade dela. Deus acompanha ela nas suas glórias. Ei, Toninho, aí quero pedir por gentileza. Estou muito triste, Toninho, mas quero pedir por gentileza
0: que
2: rodear a música. Catuaba com amendoim, parabéns, para oferecer a minha netinha Lara, lá em Doutor Severiano. Ela está completando o ano, tudo de bom na vida dela. A minha netinha mais nova, Deus abençoe ela. Muita luz, paz e saúde. E também para você, Toninho. Tenha um bom dia, com luz, paz, saúde. Que Deus te ilumine todos os dias de sua vida.
0: Valeu.
2: Um abração, amigo. Tchau.
0: Obrigado, vovó Rosália Limão, lá do Cid Carneiro, né? Parabenizando aí Sou

netinha Lara, lá em Doutor Severiano, aniversariando hoje. Valeu, né? Muito obrigado mesmo pela audiência, esse pessoal aí, que bom, que participa sempre, sempre do nosso programa. Beleza? Já são 9h23. Música pedida é música tocada. Bom dia.

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15: Olha aí, já são 9h41. Vamos já trazer aqui as últimas previsões pra você, né? Que está aí do outro lado, ouvindo aqui o nosso programa. E você não pode perder, né? 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Show de bola. Vamos trazer agora, né, Sales? 9h42. Vamos trazer as últimas previsões para hoje, para a gente dar tempo para atender aqui todo mundo, né? Pessoal que está aí mandando mensagens de áudio e de texto, ok? Vamos trazer aí as últimas. Show de bola. Capricórnio, Aquário e Peixes.
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15: É hora do horóscopo do dia, vamos lá, né? Capricorniano, capricorniana. Capricórnio, Aquário e Peixe são as últimas previsões para esta quarta-feira, né? Deixa só atualizar aqui, porque tem hora que esse site aqui que gosta de querer tirar a gente de tempo, né? Mas vamos lá, vamos cruzar os dedos aqui que dá certo. Vamos lá, Capricórnio, Aquário e Peixes. Alô, você de Capricórnio. Capricorniano, capricorniana, de 22 do 12 a 20 do 1. Olha só, Capricórnio. Acordos financeiros irão avançar hoje. Uma renegociação poderá sair melhor do que o previsto. À noite, o orçamento pessoal pedirá cortes. Olha só. Tome decisões de investimentos com a calculadora na mão. A partir de hoje, Marte irá abrir espaços para novas relações. É um ótimo dia para solucionar conflitos com parceiros de vida e de trabalho. Aprofunde vínculos. Mudanças vêm aí à vista, você de Capricórnio. Alô, você de Aquário. Aquariana, aquariana, de 21 do 1 a 19 do 2, formalize uma união. É, meu amigo, feche uma sociedade ou então alinhe expectativas com quem caminha ao seu lado. À noite, a conversa poderá ficar mais intensa. Fale com clareza e evite disputar forças. A partir de hoje, Marte irá acelerar o trabalho e vai trazer conquistas relevantes. Você terá excelente desempenho e boas notícias na área financeira. Casamento e associações estão em alta hoje, você de aquário. Alô, você de peixes, de 20 do 2 a 20 do 3. Você poderá resolver de uma vez, né? Que de uma vez por todas o que vinha se arrastando no trabalho e estabilizar sua vida financeira. É um bom momento para cuidar da saúde com hábitos simples e constantes. À noite, um assunto antigo voltará à tona. Deixe a poeira baixar antes de responder. Marte irá esquentar o clima no amor. Conte com atitude e maior poder de conquista a partir de hoje. Ok, peixes? Está aí o último signo do zodíaco. As últimas previsões para esta quarta-feira, né? Bom dia, muito obrigado aí pela audiência de todos. Já são 9h45, está aí as últimas previsões para hoje. Vamos aqui, né? Atender a galera que está mandando mensagem, para que não para não, mas dá certo, né? Devagarzinho, tendo paciência, tudo dá certo. Sai, você prepara aí. É Beto Ribeiro, ciúme bobo. Isso aí. Para nossa amiga ainda do Brasil, lá de Piracicaba. Tá ouvindo aí. Aí, Elias Wagner, amigo. Para minha amiga Francisca Dias, hein? E Genival Santos, sangue do meu sangue. Para minha amiga Rosineide. Tá ouvindo a gente lá na Rua Maria Madalena, no bairro Maria Manuela. Tá valendo aí demais, né? Muito obrigado, nossa amiga Índia do Brasil. Bom dia.
9: Bom dia, Tony Oliveira. Bom dia, ouvintes da Rádio Difusora. Eu sou a Índia do Brasil, aqui de Piracicaba, divulgadora do cantor Beto Ribeiro. E passando por aí para desejar uma excelente quarta-feira para todos os seus ouvintes. E também para te pedir a música com ele, Beto Ribeiro, Ciúme Bobo. E ofereço para você, para minha amiga Elisete, para minha amiga Lúcia Gervásio, e para o meu amigo Luiz Cláudio, e para todos que estão ligadinho, ligadaço, na Rádio Difusora AM. Beijo, beijo.
15: Valeu.
13: Oliveira, bom dia. Na Santa Paz de Jesus.
15: Bom dia, Francisca.
13: Passando para pedir que toque aquela música de Elias Wagner, Amigos.
15: Elias Wagner,
13: eu
15: Amigo.
13: Eu ofereço para você, eu ofereço para Lucia Lins, para Orzilei, para Dona Laíde. E sabe, enfim, para todos que estiverem na escuta do Difusor, o Povo no Rádio.
15: Ok.
13: Esquecendo o seu Manuel Bandeira, na Lagoa dos Marinheiros, Veroneide, lá no Baixio de Quincó.
15: Valeu, então, valeu.
13: Um abraço, tenha um bom dia, amigo. Fique com Deus.
15: Show, valeu.
17: Bom dia, meu amigo Tony. Papai, a música do Genival Santos. Sangue do meu sangue para você, para meu esposo, para meus filhos, para toda a minha família, para você, para Agostinho. Um bom dia.
15: Bom dia. Valeu, minha amiga. Muito obrigado aí pela participação. Daí, né? Rosineide, lá da Rua Maria Madalena. Também a minha amiga Francisca Dias, né? E Índia do Brasil, né? Participaram aqui nesta sequência. Muito obrigado aí pela audiência de sempre, né? Uma ótima quarta para todo mundo. Já são 9h47. Aí para você, bom dia. Música pedida é música tocada, né? Para você, vamos mandar aqui uma alusão para Eliane. Ou melhor, Eliane, lá na Cícero Luiz. Tá ouvindo a gente também, né? Eliane, lá no pessoal da Cícero Luiz, sempre ouvindo aqui o nosso programa. E Dona Socorro da Lagoa Nova, parabenizando seu tio, seu Cazuza, né? Que está aniversariando hoje, dedicando aí todas as músicas do nosso programa. Muito obrigado mesmo, Dona Socorro, pessoal da Lagoa Nova, que escuta a gente todos os dias. Valeu demais, uma ótima quarta-feira para todo mundo que está na escuta. Valeu, obrigado mesmo. Já são 9h48. Aí, 9h48, uma ótima quarta para você. Bom dia, bom dia!

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1: Olha aí, já são 9h59, né? 9h59 para você. Ótima quarta-feira, 19 de agosto de 2026. Bom dia. Agora já passando aqui para 10 horas, né? Valeu, bom dia. 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Valeu, nossa amiga Índia do Brasil, obrigado a você aí pela participação, né? Agradecendo aqui a música que a gente tocou. Muito obrigado, Francisca, lá da Chapada, né? Ouviu também aqui a música, né? Do Elias Wagner. Bom dia. Dona Socorro da Lagoa Nova, valeu. Obrigado aí, minha amiga, tá valendo. Ainda Elisete, de Colatina, Espírito Santo, também tá ouvindo, ó. Show de bola, meu irmão. Célia, a nossa amiga Helena, Helena Lourdes de Oz, lá de Ereré, no Ceará, tá ouvindo, já faz um tempinho que ela pediu, querendo ouvir uma da Roberta Miranda, ela disse que é uma das boas mesmo, uma daquelas top, né? Da Roberta Miranda, valeu, minha amiga Helena, bom dia, né? E obrigado aí pela audiência e pela sintonia. E vamos mandar aqui também para nossa amiga Elisete, ouvindo a gente lá no Núcleo Manuel Vieira. Obrigado aí, minha amiga. Zefinha do Alto também, né, ouvindo a gente. A Graça, todo esse pessoal aí que nos escuta. Helena Costureira da 13. Pode ser, Célio, Roberto Carlos. Aquela que tem a participação de Jennifer Lopes, né? Beleza, eu já vi ela por aí. Daí, Roberto Carlos e Jennifer Lopes. Essa daí é boa, né? Só no off. Beleza, minha amiga. E também o nosso amigo. Vamos atender esses três pedidos aqui de texto, porque senão aí fica acumulado. O nosso amigo César, rapaz. César é gente boa demais. Ele está em São Paulo. Mas tá ele e Francisco. Ele disse que tinha levantado fazia pouco tempo. Estava fazendo café e ouvindo a gente. Café tarde danado, não, César? Ele é lá da Serrinha dos Marinheiros, mas mandando alô para toda a galera de lá, viu? Ele trabalhava com o nosso amigo Xavier, né? Só que agora ele está em São Paulo. Isso mesmo. Grande César. Querendo ouvir uma do Júnior Viana. Isso mesmo, ele disse qualquer um do Júnior Viana das Boas. Valeu, meu amigo, e mandando aqui um abraço pro pessoal da Serrinha dos Marinheiros. Obrigado aí, César, meu amigo. Você é gente boa demais, né? Obrigado aí pela grande e honrosa audiência. Enquanto isso aí, ele prepara ali, ó, tem continuidade hoje a festa de Jesus Misericordioso, lá na Estiva dos Grisóstomos. Começou dia 16, vai até o dia 26. Isso mesmo. Com o tema geral, Jesus, olhando para ele, o amou. Hoje é a terceira noite de novena. Isso mesmo, hoje é a terceira noite de novena. Com o subtema, caminhar com o Senhor que transforma a noite em esperança. Isso mesmo. Aí, às 19 horas, tem a solene novena, homenageados pastoral da catequese, pastoral da criança, ainda pastoral do Crisma e Pastoral do Batismo. Comunidades convidadas: Alto Santa Teresa, 13 de maio, sítio Canidezinho, Mulungu e São Severino. Compartilha da palavra hoje Adriano Souza, da Paróquia de São Miguel. Valeu, né? Capela de Jesus Misericordioso ali na Estiva dos Grisóstomos. Toda a comunidade convidada aí para participar. Ok? Valeu, Simone, pela programação de hoje de novo, né? Obrigado pela audiência e pela sintonia. Já são 10:04. Aí, ótima quarta-feira. Música pedida é música tocada. Bom dia, bom dia.

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0: Olha aí, de volta, né? Bom dia aí para você após os nossos anunciantes, né? Muito obrigado, já são 10h24 aí, 10h24. Lúcia Gervásio ouvindo a gente, muito obrigado aí pela audiência também, né? Show de bola, valendo demais. Sérgio, vamos atender aqui nossas amigas, né? O Baldina lá no Carrasco em Coronel João Pessoa querendo ouvir Larga Tudo e Vem Correndo com um Amadão, né? Aí minha amiga Eliane do Cid Carapuça, né, município de Jaguaribe, querendo ouvir Zezé de Camargo e Luciano, Nosso Amor é Ouro. E seu JB, seu José Benoni, lá em Águas Lindas de Goiás, querendo ouvir Junitécia. Essa é Minha Família Não Vai Fracassar. Beleza, né? Obrigado aí pela audiência, seu JB, seu Zé Benoni, diretamente de Águas Lindas de Goiás, né? Ouvindo e participando aqui do nosso programa. Bom dia, meu amigo Baldina, lá no Carrasco. Mulher forte e trabalhadeira e sempre escuta a gente. Bom dia.
1: E a você, que é um ótimo locutor.
0: Pronto, minha amiga.
1: Adoro o seu programa.
0: Deixa eu só organizar aqui que dá certo para
1: me colocar. Tem uma grande audiência.
0: O seu primeiro áudio no ar.
1: Eu ser radinho ligado de toda altura.
0: Aí
1: principalmente
0: sim, né?
1: Na Dona Socorro de Bastião Barbosa, Bola de Ouro.
0: Certo.
1: Com minhas amigas aí de São Miguel, do Comum, do Pau Branco, a Eida, a Bia, a Maria de Céu. Se ofereça a todas as minhas amigas e a você, que é um ótimo locutor. Bom dia.
0: Pronto,
1: meu amigo. Santos Oliveira, cheguei da Serra ainda agora, fiz
0: aí lá, sim.
1: Tirar o leite do gado, dar de comer, cheguei agora, quero pedir uma música. Ai, essa. Deixei a minha porta aberta, amor, pra você entrar.
0: Pronto, larga tudo e vem correndo.
1: Só para eu curtir mesmo.
0: Uhum.
1: Mas eu vou oferecer a minha amiga Bola de Ouro, Dona Socorro de Bastião Barbosa, minhas amigas do Comum, vai pra Carmelita.
0: Pronto. E a todos, né, Baldino, que estão ouvindo a gente, muito obrigado aí pela audiência e pela sintonia de sempre, né? Show de bola. Minha amiga Eliane do Cid Carapuça.
2: Olá, bom dia, Tony Oliveira, aqui é Eliane do Cid Carapuça. Gostaria de ouvir a música de Zé Camargo Luciano, Nosso Amor é Ouro, só para me curtir, oferecer você aqui da rádio, para meu esposo Francisco e para minha cunhada Elisângela, que está na escuta do programa.
0: Valeu, Eliane.
2: Um ótimo dia para vocês.
0: Bom dia.
3: Ô, Tony, muito bom dia, bom dia. Bom dia, bom dia, Sérgio Vaz. Vale, JB. Sérgio, eu tô querendo ouvir o hino que tem como título A Minha Família Não Vai Fracassar, com o cantor Junitécia. Isso mesmo, louvor pra você, vai pra Tônia, vai pra ele, minha irmã, se destruiu de exórcio, pra minha pequena. Quero oferecer para meu amigo João de Deus, lá no Agreste Sim, sua esposa, a dona Leopoldina. Quero oferecer também para a neta, minha irmã, Helena, da cidade de Encanto, para meus parentes na Filiqueiro, também na Boventura, para meus amigos, minhas amigas na cidade de Coronel João Pessoa, para a Sônia, para a gente, para a sua rádio. Enfim, né, para todos que estão na Tudu, para ser a acepção de Rui Morreu.
0: Pronto.
3: Um abraço, fica na paz.
0: Valeu, seu JB, seu José Benoni, lá em Águas Lindas de Goiás, né? Muito obrigado aí pela audiência também, sempre ouvindo a gente através do Rádios Net. Já são 10h27. Aí para você, música pedida é música tocada. Bom dia, bom dia.

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14: Olha aí, 10h48, aqui no finalzinho, mandando um alô para Lúcia Gervásio, lá Imperatriz do Maranhão, tá ouvindo a gente, né? Obrigado mesmo. E também a Eliette, né? Lá de Colatina, Espírito Santo. Valeu, ouvindo a gente. O pessoal manda mensagem já depois de 10h30, aí fica complicado para atender. Célio, você prepara aí Pablo. Ainda era Pablo Grupo Arrocha. É antigo, o nome da música é Mãe. Quem tá pedindo é Damiana, lá dos Purões. E meu amigo Pedão dos Picolés, querendo ouvir aí, queria ser uma criança com o Amado Batista. Vamos atender eles dois pra gente encerrar aqui o nosso programa, né? Daqui a pouquinho tem Raimundo Ló e Luiz Justino com o programa Violas e Repentistas. Valeu? Bom dia, Damiana.
15: Oi, Tony, bom dia. Que é Damiana dos Purões. Gostaria de pedir que você passasse a música de Pablo, Mãe.
14: Pronto. Para
15: oferecer a todos que estão na escuta, para você que é um outro comunicador. Estou na escuta aqui do seu programa. Tudo de bom, que Deus abençoe a nós todos.
14: Valeu, minha amiga. Bora, Pedrão.
16: Bom dia, minha joia. Diga aí, eu tô vendo. Aqui é Pedrão no Espicolé, minha joia.
14: Como é bom.
16: Minha joia, vim da rua agora, viu, minha joia? Tava resolvendo um negócio ali, viu, minha joia?
14: Certo.
16: Viu, minha joia? Eu quero dizer a você, minha joia, que eu tô mais vendendo picolé não, viu, minha joia?
14: Uhum.
16: Posso mais não, minha joia, moto meu pé, viu, minha joia? Eu tô fazendo
14: certo.
16: Um tratamento, viu, minha joia? Graças a Deus, eu trabalhei 22 anos, viu? Trabalhei 10 anos para Maria e 12 anos para esse rapaz, viu? Graças a Deus, não saí devendo nada, tô livre, graças a Deus, viu, minha joia? Quer só que Deus abençoe ele, o anjo e o bebê, viu?
14: Beleza.
16: E a música que eu vou querer, minha joia, é com a Amado Batista, viu? Queria ser uma criança.
14: Beleza.
16: Queria ser...

0: Viu, minha joia? Quero oferecer os amigos do rádio, viu? A quem? A Almir aqui na 13, viu? Miguelzinho Alexandre Fabiano, viu? É, nem tanto Luco Manoel Vieira, assistente Andresa da sorveteria, que delícia, viu, minha joia? Célio vai, meu grande amigo Célio vai, Agostinho, Aluísio, Elimão e Pepe Bandeira, minha joia, viu? A seu João de Deus e Dana Leopoldina e Rafaela do Agreste, minha joia. Chico Peba, quem tragou e sai lagoa, viu? E a seu Chico Baiano.
1: Lá no Melo.
0: E a Dona Francisca e a Bilu do Lupo na Vieira, minha joia. Viu? E a você, meu querido, é uma satisfação falar com você, viu, minha joia?
1: Valeu, meu amigo.
0: Aqui é Peitão, de Rio de Janeiro, muito carnaval, viu?
1: Pronto.
0: E com Jesus, meu querido, e até amanhã, minha joia.
1: Valeu, Pedão, bom dia, meu amigo. Eliane, lá no... lá na Cícero Luiz, valeu. Der tempo pra gente tocar ao menos um pedaço do Frejú, isso aí. Valeu, né? O pessoal manda já tarde, já tem muitos pedidos na frente, a gente vai aqui devagarzinho, vai dando certo. Valeu, né, gente? Muito obrigado pela audiência, pela sintonia. Amanhã estaremos de volta, né? Com mais um programa Difusor, o Povo no Rádio, das 7 às 11. Daqui a pouquinho tem Raimundo Loia e Luiz Justino com o programa Violas e Repentistas. Valeu, gente. Muito obrigado e até amanhã, 10h51.

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1: Bom dia, São Miguel, bom dia, região. A partir de agora, você vai ficar com mais audição do programa Violas e Repentistas. Presença da dupla do horário, Raimundo Loya, Luiz Justino, Célio Vargas, da Sonoplastia. Um bom dia para todos os ouvintes do Ceará, do Rio Grande e da Paraíba. Um abraço para todos. Bom dia, Raimundo.
2: Bom dia, poeta. Bom dia, Célio Vargas. Bom dia, Tony Oliveira. Bom dia, os ouvintes, amantes da cantoria. Um abraço para todos vocês. Quarta-feira, essa semana tá passando ligeiro demais. Um abração para todos vocês que se ligam na Difusora. Vamos cantar a sigila inicial do horário. Dona Elita e Zé da Tiro lá na Sede Maria. Dona Elita, muito obrigado. Recebi a encomenda, viu? Deus abençoe vocês aí. Esse casal maravilhoso.

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1: É isso aí, poeta, vem cá assistindo do programa. Meu amigo Carlos Gomes, na Jaguaribe, lá na Pousada Chicão, aí ele toda a família. Seu Chico Sabina, aí na Cachoeirinha, toda a família. Meu amigo Lauro, dona Iraci, aí nas Galinhas. Um abraço pra vocês aí, esse casal maravilhoso. Raimundo, o esposo dela e toda a família. Um abraço pra vocês aí. Geraldo Felipe, dona Susana, aí nas Galinhas. Nosso amigo Valmir, toda a família Santana. Todo esse pessoal bom da Lagoa dos Milhomes. Meu amigo Raimundo, bem-vindo da Lagoa dos Milhomes. Dona Zefinha e toda a família. Nosso amigo Chico de Altamira, a esposa dele. É, meu amigo Guilherme, rapaz, os filhos de Chico de Altamira, toda a família de Chico, esse pessoal maravilhoso, um abraço pra vocês aí. É, esse pessoal bom. Nossos amigos também de Timbaúba, todos vocês ligados com a gente, vocês aí do Retiro, todos os poetas, poeta Felipe Bezerra aqui na Lagoinha, um abraço pra você, toda a sua família, poeta Juvenal Ferreira aí na 13 de maio, esposa de Juvenal, toda a família do poeta, todos os poetas aqui de São Miguel, né? Os poetas das regiões que assistem a gente, os poetas de Paulo Ferros, poeta Zé Gomes lá em Paulo Ferro, poeta Jócio Valviana, Raimundo Sobrinho, meu amigo Antônio Calixto, poeta Antônio Calixto lá em Paulo Ferros, seu Antônio da Silva é empresário, viu? Lá em Paulo Ferros, um abraço para todo esse pessoal bom que se liga com a gente, vocês de todas as regiões, aqui de São Miguel, nosso amigo Zé Barro aqui no seu mercado, aqui no Sete São Miguel, um abraço para ele, toda a família, é, nosso amigo Anchieta, grande comunicador Anchieta, onde quer que se encontre, já na escuta do programa, grande comunicador, rapaz, um abraço para Anchieta. É, nossos amigos também, rapaz, aqui na Lagoa Nova, aí do Sítio Açude, muita gente boa assistindo o programa. Aí na Cachoeira, seu Silvério Barros, Dona Cotinha e toda a família. Meu amigo Dedé, Dona Lúcia, aí na 13 de maio, toda a família, todo esse pessoal bom. Vocês aí do Riacho Fundo, rapaz. Nossos amigos lá do Agreste, né? Dona Severina, né? É, rapaz, na escuta do programa, toda a família. Meu amigo João de Deus, Dona Leopoldina, Rafaela, Guilherme, todo esse pessoal bom. Meu amigo Eduardo, aí de São Pedro, também ligado com a gente. Um abraço para todos vocês e a gente agradece pela audiência. Meu amigo Edilson, aí de São Gonçalo, Dona Pedrina, um abraço para vocês, é, também ligado com a gente. Meu amigo Neto Marcolino, a esposa dele, todos vocês, a dedicação do programão Violas e Repentistas.
0: Bom dia, meu amigo Zé Caboclo, Carlos Barreiro, um abraço para o senhor, para toda a sua família, Raimundo Vaqueiro, Luiz Barreiro, um abraço. Quero abraçar aqui o seu Hilário, ali nas Galinhas, Dona Iraci, meu amigo Geraldo Felipe, a Dona Suzana, Chico de Altamiro, a esposa dele, toda a família de Chico. Abraçando o senhor Edival Paulo, ali no Sítio Retiro e a família. Quero abraçar o seu Neto Marcolino, ali na Lagoinha, Dona Frasquinha, toda a família do seu Neto Marcolino. Bom dia para todos vocês aí da Lagoinha. Bom dia, meu amigo Criatura, aí no Sítio Rufino, aí na região do VAV. Um abraço para você e para toda a sua família. Abraçando aqui o poeta Aldo Bezerra, mais conhecido por Aldo.

Vera Barra, Dona Cotinha, aí na Vila Cachoeira, na Estrada Velha. Um bom dia pra você e pra toda a sua família. Dedé do Saudoso, Raimundo Franco, na 13 de maio, aqui em São Miguel e Dona Lúcia, as meninas. Um bom dia pra todos vocês. Abração, meu amigo, de Deus, Dona Leopoldina, Rafael e Guilherme, lá no Agreste de Cima.

minhas primas Neuricélia, Neurispa, meu primo Neuzão, Miguel de Zedito, Terezinha Franco, um abraço. 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Quero mandar um bom dia pra seu Zé.

0: minha mãe Terezinha, Graça Margarida, Bárbara Aragão e a Paula Margarida, Gracinha e Maria ali no sítio, Agreste de Baixo, Chico Zé de Celeste, Antônio e toda a família do Salvador Zé de Celeste, nosso amigo Eduardo lá no sítio, São Pedro, abraço, meu amigo Lulu lá na Boa Vista, Fátima, minha prima na Lagoa Dentro, Toquinha, Tércio Corlope e família, seu Adelcio, Dona Delcinho, daí na Boa, daí na Lagoa Dentro, um bom dia pra todos vocês, todos meus familiares aí da Boa Vista, aí na Lagoa Dentro, meu amigo, seu Antônio do Boio, aí no sítio, Conceição, aí na região de Pereira, um abraço, Peter Bob, do nosso aí na cidade de Pereira, abraçando ali no São Gonçalo, meu amigo Edilson, a Dona Predrina, o Mário Maricel, uma aqui em São Miguel, aqui na Baixada, um bom dia pra todos vocês, Raimundo.
1: 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Um abraço a todos os comerciantes aqui da cidade de São Miguel, nossos amigos dos restaurantes, vocês aí das borracharias, vocês das oficinas, nas madeireiras aí, vocês aí nas serrarias aí de mundo afora, nossos amigos, nos lava-jatos por aí também, rapaz, muita gente boa assistindo nosso programa, de modo geral, os mototáxis. É, rapaz, muita gente boa, a gente agradece aí os predeiros, rapaz, tem muito predeiro aí trabalhando aí com o radinho ligado, viu? Aí de mundo afora, as construções hoje aumentaram, é construção demais, graças a Deus. Um abraço pra todo esse pessoal bom, sempre ligado com a gente todos os dias, e a gente só agradece a Deus e a todos vocês.
0: Você aguenta, quero abraçar aqui seu Chico Rocha, lá do sítio Calvão, e a toda a família dele, o pessoal aí da Saída do Mareiro, um abraço pra todos vocês, abraçando aqui o meu amigo Leo, ali no sítio Abra, Dona Alzira, Vardelei, aqui em São Miguel, a esposa dele, um abraço a todos vocês que estão na escuta do programa, Tião e Jandira, ali no sítio Abra, um abraço para todos vocês, pessoal lá do sítio Merejo, o poeta Eudes Ferreira e toda a família deles, o poeta, um abraço, o poeta Francisco Mabelé e a família, meu amigo Varei Ribeiro e Dona Lindalva. Bom dia, seu Zé Caboclo e Dona Terezinha aí no Merejo. Abraçando aqui o poeta Levi Bezerra aí na cidade de Vitorema, na Paraíba. Assistindo o programa todos os dias. Bom dia pra você, meu irmão, e pra toda a sua família.
1: Pai, Deus, cada uma canção aqui, quero dedicar essa canção a Dona Elita e Zé Dativo lá na Serra do Marinheiro. Quero dedicar a Tião e Jandeira de Situaba. Dedicar também ao nosso amigo, rapaz, também na escuta do programa, meu amigo Edilson de São Gonçalo, Dona Pedrina, meu amigo Dedé e Dona Lúcia, dedicar a vocês aí, Silvério Barra e Dona Cotinha, dedicar a todo esse pessoal bom, esses ouvintes que estão na escuta do programa todos os dias, nossos amigos aí do Varrelo, Xuxa e família, meu Chico Xavier e família, a lá de minha irmã e toda a família aí do Varrelo, vamos cantar aqui a canção, dedicando a todos vocês, a meu amigo Carlos Gomes, lá Jaguari, dedicar também a nosso amigo Chico Sabino da Cachoeirinha e todo esse pessoal bom, Senado Marcolino na Lagoinha, todo esse pessoal bom da Lagoinha, para dedicar também com o Padre Damião, com o Padre Neide, a Vitória, a Viviane e todo esse pessoal bom aí, sempre ligado com a gente.
0: Bom dia, Xuxa, aí do Vale.

0: abraço.
1: Daqui a canção Palavras de Quem Ama, do poeta Cis Vieira, dedicando a todos vocês. Dedicação e Dona Maria, né? Ouvindo do nosso programa, rapaz.

0: Valeu, mandando muito pra seu Vicente Rufino, ali no Sítio Cruz, e aí toda a família do seu Vicente. Rufino, aí um abraço a todos vocês aí da Cruz, o pessoal aí da Lagoa Nova. Um abraço pra todos vocês.
1: Feliz, desculpa os ouvintes, que eu comecei aí querendo essa canção. Há muito tempo que eu não canto essa canção. É, muitas coisas a gente vai... Tem que cantar muito pra treinar, né, poeta? Um abraço pra todos vocês, dedicando essa canção a toda a minha família, dedicar a nosso amigo Chicló e família de Cid Cedro, dedicar a todo esse pessoal de Cid Cedro, que estão na escuta do programa, nosso amigo Célio Juarez e a esposa, seu Zé Menino e a esposa dele, a todos vocês aí do Cid Cedro, esse pessoal bom, sendo na escuta do programa, Nilton, Malene, toda a família, nosso amigo do CNI e família. Um abraço pra vocês aí, a dedicação dessa canção. Meu amigo Zé, João Fernando aí no Calumbi, seu João Fernando, esse pessoal bom aí que assiste a gente todos os dias. Vai dedicar o programa ao poeta Milton Rodrigues, lá na cidade de Encanto. O poeta, o poeta Pedro Jerônimo, também aí no Encanto. Um abraço pra todos vocês aí. E quero avisar que tem cantoria de 23, ali no Bar de Clécia, ali na Vila Oiteiro, viu? Vocês não podem perder essa cantoria com o poeta Felipe Bezerra e o poeta Davi Bessa, o doutor Davi Bessa, viu? Lá a partir de 1h, lá no Bar de Clécia, ali na Vila Oiteiro, dia 23. Vai ser uma boa cantoria, vocês não podem perder. Poeta Davi Bessa, um abraço, poeta! Do Senil, do Nafato, esse pessoal maravilhoso, toda a família, um abraço pra vocês!

0: É isso aí, poeta, dentro de casa, atração do programa, todo esse pessoal bom que está ligado com a gente. Mais alguma coisa? Podemos ir embora, né?
1: Vai embora.
0: É, vamos dizer que o programa chegou no ponto final, com todos os titulares, Raimundo Eloy e Luiz Justino, Celino Rádio Nacional Costinha. Fiquem todos com Deus, que a gente vai com ele e amanhã estaremos de volta, se Deus quiser. Tchau, tchau e até lá.
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2: 11 horas e 45 minutos.

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0: 12:16.
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1: Um dia, numa rua da cidade, eu vi um velhinho sentado na calçada, com uma cuia de esmola e uma viola na mão. O povo parou para ouvir. Ele agradeceu as moedas e cantou essa música que contava uma história, que era mais ou menos.

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1: Eu tô aqui, torcedor e torcedora na Rádio Difusora M de São Miguel, junto com vocês, lógico, vivendo as emoções do futebol. Vamos trazer os destaques, os principais desta quarta-feira, noite de Copas Libertadores e Copa Sul-Americana. Olha, as comunidades de Abraão e Aba, respectivamente, já respiram o fim de semana esportivo. Torneio no Abraão com 8 equipes. Sábado, torneio no domingo na Aba também com 8 equipes. A gente vai acompanhar de perto e contar tudo para você aqui na Rádio Difusora. Pega longe, torcedor. Vem aí a Copa da Independência, aqui em São Miguel, no Torquatão. Copa da Independência, as inscrições já estão abertas para a disputa dessa competição importante. É mais uma aqui para o livro dos recordes aqui na cidade de São Miguel. Em razão da pausa na Copa, na decisão da Copa Secan, que só vai acontecer no outro fim de semana, portanto, vem aí a Copa da Independência, dia 7 de setembro, tá certo? Vamos falar da Copa Libertadores da América, não é? Vamos falar da Copa Conmebol Libertadores. O Fluminense viveu um drama no finzinho, praticamente no último lance, mas supera o Rivadavia nos pênaltis com o brilho do goleiro Fábio, o veterano goleiro Fábio. Ele brilhou nas penalidades e botou o Fluminense nas quartas de final da Copa Libertadores da América. Vamos falar de outros jogos também e da Copa Sul-Americana. Ontem o São Paulo foi bem, venceu o Bolívar, né, depois de empatar lá na altitude, venceu o Bolívar no Morumbis e está nas quartas de final da Copa Libertadores. Hoje tem um jogo importantíssimo, é jogo para botar a galera no sofá, viu? Flamengo e Cruzeiro, Maracanã lotado, Flamengo e Cruzeiro no maior estádio do mundo, e olha, muita adrenalina para esse jogo de logo mais, para mim um dos maiores jogos desse ano de 2026, é o jogo de logo mais do Maracanã, que com certeza vai receber um público ascendente, né? E vamos falar também dar uma passada em outras notícias pelo Brasil. Essas são as principais manchetes de hoje e elas todas se transformaram em notícia para você aqui na Rádio Difusora de São Miguel. Bom motivo para se ouvir rádio. Vem aí a Copa Copa da Independência, dia 7 de setembro. O diretor Vanilson Pinheiro e o coordenador Leonardo já abriram espaço para as inscrições. As inscrições já estão abertas, né? As equipes já podem se inscreverem para disputar essa competição. O fim de semana que vai ser de esporte é nos municípios vizinhos. No Venha Ver, mais especificamente no sítio Abraão, vamos ter um torneio com 8 times. Eu vou estar lá com o Lindomar Bessa, a gente vai transmitir as semifinais e a final, e na segunda-feira a gente vai contar tudo para você aqui na Rádio Difusora. Lá no sítio Aba, também com 8 equipes, um torneio. O Botafogo vai representar o Dr. Severiano nesse grande torneio de domingo no sítio Aba, a organização de Mardônio. Eu vou estar lá com Lindomar Bessa e Eris Massabino, da Crioulas FM. A gente vai transmitir, como lá no Abraão, na aba do mesmo jeito, a gente vai transmitir as semifinais e a final lá desses torneios aí, que com certeza só gera, esses torneios só geram alegria a maioria que é apaixonada, a maioria que gosta de futebol, né? De modo que a galera já tá sentenciada, que aqui em São Miguel, pausa na Secan, na Copa Secan. A final vai ser nos dias 29 e 30 de agosto, no outro fim de semana. A final do terceiro lugar, dia 29, sábado, 3:30. A final, a disputa pelo título, para saber quem vai ficar com a taça, Luiz Antônio, o popular Lulu, domingo, dia 30, com transmissão pela rádio e TV Acecan, em cadeia com algumas emissoras, pela região. A gente vai estar lá e vai fazer a cobertura, com a experiência que temos, vamos fazer a cobertura. Olha, o Fluminense é o primeiro brasileiro a garantir vaga das quartas de final da Conmebol Libertadores. Em noite dramática, o time do Rio de Janeiro teve aí até jogador expulso, né? Saiu na frente, levou um empate praticamente no último lance e precisou de uma atuação inspirada do goleiro Fábio nos pênaltis para superar o Independente Rivadavia lá na Argentina. O nome do campo lá é Malvinas Argentina, onde o Fluminense jogou essa noite naquele caldeirão, né? Onde o Fluminense jogou. A expulsão de Agustin Canóbio, logo aos 12 minutos do segundo tempo, deu mostra da superação que o Flusão precisaria para sair classificado da casa rival. O Kelvin Serna colocou o time das Laranjeiras em vantagem num placar que se manteve até o sétimo minuto, se manteve aí 1-0, foi mantido 1-0 para o Fluminense. Mas quando Alex Arce converteu pênalti sugerido aí pelo VAR e decretou aí o empate por 1-1 no tempo normal. Nos pênaltis brilhou a estrela do veterano, né? A estrela de quem normalmente decide a favor dos cariocas, né? Pois é, o Fábio, que teve uma noite bastante brilhosa a seu favor, né? Ele fez aí questão de igualar e depois garantir a vitória do Fluminense ao defender os chutes de Florentin e Atêncio. Florentin e Atêncio desperdiçaram, né? Desperdiçaram a penalidade. Já o Fluminense agora espera pela definição de seu adversário, que sai aí do confronto entre Platense e Coquimbo Unido. Portanto, quem passar hoje de Platense e Coquimbo Unido vai enfrentar o Fluminense nas quartas de final. O jogo, o Flusão aí, portanto, começou proporcionando grandes momentos, né? Sufocando, apertando os argentinos lá no Maldivas, né? Lá na Malvinas Argentina, jogando grande futebol. O Fluminense fez lá na Maldivas, lá na Maldivas Argentina, o que não fez no Maracanã aqui no Brasil, o que não conseguiu em casa. E isso já vimos muitas vezes. O time não consegue vencer em casa e às vezes vence fora. É a mesma situação do Palmeiras hoje. A situação do Fluminense é a mesma de ontem, é a mesma do Palmeiras logo mais contra o Cerro Porteño do Paraguai. Empate aqui, o Palmeiras vai ter que vencer lá, ou no tempo normal, ou nas penalidades, para poder participar das quartas de final. O bom é que os brasileiros estão indo bem. Tem o Flamengo no Maracanã logo mais, só que hoje um mata o outro, né? Hoje é diferente. Hoje é diferente de ontem. Ontem era brasileiro contra argentino. Hoje é brasileiro contra brasileiro, um vai matar o outro. Logo mais no Maracanã. Fluminense, Flamengo, Cruzeiro avança. Aí já tem o Corinthians amanhã. Já tem o Corinthians amanhã em casa contra o... O Corinthians vai decidir a vaga na Neoquímica Arena. E o jogo será contra o Rosário Central. Empate lá na Argentina em 0-0. Aí o Mirassol joga amanhã também lá no Casablanca contra a LDU do Equador. É mais difícil o jogo, né? O jogo é muito difícil para o Mirassol jogando lá no estádio Casablanca. Acredito que o Fluminense passou, aí Flamengo ou Cruzeiro avança. Acredito que o Corinthians passe também, né? Acredito que o Corinthians passe. Palmeiras também é uma incógnita. Prevemos que o Palmeiras vai passar amanhã. Aliás, hoje, pelo Cerro Porteño. Porque o jogo vai ser no Eva Ola. Vai ser no estádio no Eva Ola. Não vai ser no Defensor del Chaco, que é um estádio grande, um estádio maior. Vai ser num campo pequeno. Então, a situação lá é complicadíssima. Mas a gente acredita aí na força, né, do Verdão, lá do Allianz Parque. São pontualmente 13 horas em São Miguel. Deixa eu chamar um intervalo comercial. Na volta a gente traz mais futebol para você. Futebol da noite desta quarta-feira. Né? Copa Libertadores e Copa Sul-Americana. Vamos falar aí das duas competições. Na Sul-Americana, o São Paulo passou para as quartas ao vencer bem ontem o Bolívar no Morumbi. É assunto para daqui a pouco. São 13 horas e 2 minutos na Grande São Miguel, aqui Rádio Difusora, as regiões ouvindo São Miguel. Volto já já.
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1: De volta com o maior momento do futebol, Bola na Rede, aqui pela Difusora, a rádio que vai mais longe para ficar mais pertinho de você. Um abraço aí para Maria, na rua, doutor José Torquato. Alô, Maria. Maria sempre no horário, no meu horário de almoço, Maria sempre está lá para almoçar também. Um abraço aí a Maria, na rua, doutor José Torquato, aqui no centro de São Miguel. Obrigado, Maria. Muito obrigado. Olha, o confronto do Mineirão o confronto entre Cruzeiro e Flamengo terminou em 1-1. Uma nova igualdade, logo mais, no placar, leva o confronto para os pênaltis. O Flamengo chega em bom momento, depois de um retorno meio turbulento da Copa do Mundo. A equipe engatou aí duas vitórias com boas atuações no Campeonato Brasileiro, incluindo aí incluindo a goleada por 5-1 sobre o Mirassol no final de semana, encostando aí no Verdão na liderança. Agora tenta aí se manter vivo no outro objetivo de 2026, que é a Libertadores. Embalado aí pelo bom momento no Brasileirão, vem de duas vitórias por 2-1 sobre o Corinthians, fora de casa. O Cruzeiro tem 6 jogos de invencibilidade na temporada, contando todas as competições. Tenta se manter no principal objetivo da temporada e no sonho de buscar o título da Libertadores, que não vem desde 1997. Pois é, depois aí de poupar vários jogadores na última rodada do Campeonato Brasileiro, o técnico Leonardo Jardim terá mudanças na escalação. Bruno Henrique treinou nos últimos dias e está disponível para o jogo, ficando a critério do treinador a utilização do mesmo. Por outro lado, Alexandro ainda se recupera de dores na panturrilha direita, em função aí de uma tendinite, enquanto Vitão trata uma lesão muscular na coxa esquerda e precisará de mais algumas semanas para retornar. O De La Cruz trata uma lesão muscular na coxa esquerda, A provável escalação do Mengão para o jogo de daqui a pouco, 9:30 da noite no Maracanã, lotado, contra o Cruzeiro de Belo Horizonte, ou de Minas Gerais, se você assim achar melhor, Se você assim preferir. Um abraço aí para Célio Vaz. Célio Vaz hoje não vai dar um cochilo, Creio que ele não vai cochilar no sofá, vai ficar ligadaço no jogo da Libertadores logo mais. Olha, o Flamengo vai com a provável escalação do Flamengo: Rossi é o goleiro, lateral direito Emerson Royal, zagueiros Léo Ortiz e Léo Pereira e Ayrton Lucas na ala esquerda. No meio de campo, Pulgar e Jorginho. Mais à frente, Arrascaeta, Plata, Lino e Pedro ou Bruno Henrique. Essa a onzena flamenguista para a partida. Já o treinador, o Arthur Jorge, ele tem o retorno aí de Cássio, recupera de lesão no joelho esquerdo. A tendência, entretanto, é que o jovem Otávio continue no gol, já que a casa está se recuperando. Na lateral direita, Wagner volta a ser opção e disputa posição com o jogador William. Lucas Romero, suspenso no primeiro jogo, retorna ao meio-campo no lugar de Matheus Henrique, suspenso. No ataque, Wesley, Arroyo e Caio Jorge foram o trio da frente, A provável escalação do Cruzeiro, para enfrentar o Mengão, logo mais no Maracanã: o Otávio, Fagner, o William, Fabrício Bruno, Jonathan Jesus e Gabriel Rojas, Lucas Romero, Gerson e Matheus Pereira, Wesley, Arroyo e Caio Jorge. Esse time mineiro para um jogo difícil de logo mais contra o Flamengo no Maracanã. O árbitro será o senhor Gustavo Terreira. O Gustavo Terreira do Uruguai será o árbitro central. Assistente 1, Nicolas Taran, também do Uruguai. Assistente 2, Horácio Ferreira, também do Uruguai. No VAR, o Andrés Cunha. O Andrés Cunha também do Uruguai. Todo mundo do Uruguai. O árbitro de campo, né? Os bandeirinhas, o do VAR, são todos do Uruguai. Portanto, grande jogo, uma noite de quarta-feira épica para os brasileiros nesse jogo de logo mais. Para mim, um dos maiores clássicos, para mim, um dos maiores jogos desse confronto que envolve aí brasileiro, né? Tem um vidente aí que crava a classificação classificados em Flamengo e Cruzeiro aí, pela Libertadores. Tem um vidente aí que eles gostam de aparecer e não é errado não, não é? Não é errado, cada um faz o que gosta, cada um faz o que se sente, o que é certo, né? Aquilo que você vai fazer, aquela previsão que você vai fazer não é incorreta. Tudo isso está dentro do padrão normal. O Flamengo vai receber hoje o Cruzeiro, como já dissemos, no Maracanã, né? E em um duelo aí que já é válido para a classificação para as oitavas de final, de acordo com o tarólogo, né? De acordo com o tarólogo Luiz Filho, do canal Renascer das Cartas, o rubro-negro terá aí maior facilidade para classificar-se, mas o Cruzeiro buscará o resultado, né? Quer dizer, ele está quase dizendo que o Flamengo vai passar pelo Cruzeiro, né? Eu não me baseio no tarólogo, não me baseio no vidente. Eu acho que o Flamengo passa, viu? Eu acho que o Flamengo passa. De acordo com ele, o tarólogo, o Flamengo terá maior domínio no jogo, mas contará aí com algumas oscilações que poderão ser exploradas pelo time lá das Minas Gerais. Foi como eu disse, o jogo não vai ser fácil, né? O Flamengo sabe que precisa aí fazer a roda girar, né? A roda girar. Necessita de um posicionamento mais claro dentro do jogo, com atenção, né? Com atenção às movimentações adversárias. E pessoal vê, o tarólogo vê um Flamengo aí se movimentando bem no jogo, com aspecto de oscilação dentro da partida, mas lógico, né? Mas com tentativa de exercer domínio e pressão, ousadia, né? Mentalidade e também muita coragem, né? Foram as palavras aí que do tarólogo que descrevem aí o Flamengo neste jogo de logo mais, como possível time vencedor. O clube precisará aí ter cuidado, não pode aí confiar em previsão. O time tem que ter cuidado e atenção no meio de campo, em todos os setores do campo, né? Principalmente durante os movimentos aí, nas oscilações aí do time mineiro. O Cruzeiro que não é fraco, o Cruzeiro que é forte, o Cruzeiro está um time muito forte. O Cruzeiro não perde desde abril jogando fora de casa, né? Por outro lado, o Luiz projeta aí um Cruzeiro com maior dificuldade no confronto, mas com grande atenção, porque os contra-ataques, as avançadas do Flamengo diante o seu torcedor, né? São as avançadas realmente com muito volume de jogo. O Flamengo jogando no Maracanã, estando numa noite inspirada, é muito difícil superar o time do Flamengo. O Flamengo estando jogando bem, sobre os olhares do seu torcedor. Acredito que hoje mais de 60 mil pessoas vão comparecer no Maracanã. E se o Flamengo jogar bem, acho que o Cruzeiro não aguenta não, viu? Eu quero concordar com esse tarólogo. Mas ele deixa transparecer que não vai ser fácil, não. O Cruzeiro vai ter suas oscilações também. Mas não precisava. Até o torcedor que está ouvindo a gente sabe que o Cruzeiro vai ter suas oscilações. Né? Agora, pegando o Flamengo numa noite inspirada, jogando bem como o Flamengo vem jogando, foi assim contra o Mirassol lá no Malão. Não é fácil golear o Mirassol lá no Malão. Não é fácil. Né? Para fazer isso tem que jogar bem. Jogar muito. Foi o que o Flamengo fez. Se hoje haver uma recapitulação na ofensividade flamenguista, acho que o Cruzeiro não aguenta, não. Acho que dá Flamengo para as quartas de final da Copa Libertadores da América. Hoje é quarta-feira, que o teu time vença na noite dela, tá certo? Tá dado aí o recado para você. Ontem, Independente Rivadavia 1, Fluminense também 1. Nos pênaltis, Fluminense 5-4 e está nas quartas de final. Tolima e Independente Del Valle, esse jogo foi jogo de ida. Tolima 0, Independente Del Valle 1. O jogo foi lá na Colômbia, no estádio Manuel Murilo Toro. Agora vai ter o jogo de volta lá no Equador e os equatorianos com grande chance aí de avançarem para as quartas de final. Aí tivemos Universidade Católica, foi goleado pelo Estudiantes de La Plata da Argentina, 3-0. O jogo de ida foi 1-1. O jogo foi no San Carlos de Apoquindo, aí deu Estudiantes de La Plata 3-0, que está nas quartas de final. Aí, logo mais, Flamengo e Cruzeiro, Cerro Porteño e Palmeiras. O jogo do Palmeiras começa um pouco mais cedo, 7 da noite. Quando for começar no Maracanã, a galera já sabe se o Palmeiras avançou ou não às quartas de final. Portanto, Cerro Porteño e Palmeiras, 7 da noite no estádio lá no Eva Ola, no Paraguai, às 7 da noite. O Coquimbo Unido joga hoje também contra o Platense da Argentina. O jogo de ida foi 1-1. Aliás, todos os jogos do meio de semana passado foram empates. Né? Todos os 7 jogos terminaram empatados. O jogo entre Tolima e Independente do Vale, que foi adiado, foi realizado ontem. Os 7 jogos que abriram as oitavas, todos foram empatados. Portanto, Flamengo e Cruzeiro, Cerro Porteño e Palmeiras, e o Coquimbo Unido e Platense, às 7 da noite também, desta quarta-feira. Amanhã tem 2 brasileiros em campo, Mirassol jogando no Casablanca, no Equador, e o Corinthians recebendo em sua arena o Rosário Central. O jogo de ida foi 0-0. Na Copa Sul-Americana, tivemos 2 partidas ontem, jogos de volta das oitavas. O Boca Júnior, jogando fora, goleou o Deportivo Recoleta, 4-0 para o Boca, que já havia vencido no La Bombonera por 3-1. Aí o Boca está nas quartas de final da Sul-Americana. Bom, o São Paulo foi bem no Morumbis, depois de empatar lá na altitude de La Paz, lá são quase 4 mil metros ao nível do mar. Depois de um empate lá, o São Paulo venceu ontem no Morumbis pelo placar de 3-1. São Paulo está nas quartas de final. Aí hoje tem Santa Fé e River Plate da Argentina, às 9:30 da noite, lá na Colômbia. O Atlético Mineiro recebe o Bragantino em confronto de brasileiros na Arena MRV em Belo Horizonte. Atlético Mineiro e Bragantino, no jogo de ida, lá em Bragança Paulista, deu Atlético 1-0 e joga hoje pelo empate. No Centenário, em Montevideo, hoje tem Montevideo City contra o Tigres da Argentina. No jogo de ida, jogando lá no campo do Tigres, o Montevideo City venceu por 1-0 e joga hoje no Centenário pelo empate. Amanhã é a vez do Botafogo fazer um milagre, né? Só se for um milagre mesmo, viu? O Botafogo perdeu de 6-1 do Cienciano, lá do Peru. Aí amanhã, no Engenhão, o Botafogo precisa vencer por 7-0 para avançar às quartas de final. Amanhã, no Engenhão, o Botafogo precisa vencer por 7-0 para avançar às quartas.

O Verdão, porque é um campo grande, é um estádio grande. E o campo do Cerro Porteño é muito acanhado, mas não, no, o jogo não vai ser no Defensore. Quem vai jogar no Defensore Del Chaco amanhã é Olímpia e Vasco da Gama pela Sul-Americana. No jogo de ida em São Januário foi 0-0. Deve passar o Olímpia, né? Amanhã deve passar a Olímpia, Santos e Cienciano. Né? É o palpite para os jogos da Sul-Americana, portanto. Amanhã, quinta-feira, desculpa, pela Copa Sul-Americana. Na Libertadores, acho que passa. Eu vou aqui palpitar antes de encerrar o programa, vou palpitar aqui. Na Libertadores, já passou o Fluminense ontem, acho que hoje passa Flamengo, acho que passa Flamengo e Palmeiras hoje, não é? Para a alegria de Lindeci. Acho que passa o Coquimbo diante do Platense. Amanhã passa LDU e Corinthians para as quartas de final. E aí a gente vai aguardar o chaveamento dos jogos de quarta de final da Copa Conmebol Libertadores. São 13 horas e 20 minutos. Estou indo embora, simpáticos desportista, com aquela alegria de sempre, pois os atualizei graças, claro, à tecnologia avançada pelo homem. Priorize nossa programação, porque vem aí na sequência. As músicas sem intervalo comercial, e a primeira delas, a música linda de Roberto Carlos, e na sequência tem Juvenal Ferreira com as melhores sextilhas do rádio Potiguar. Eu volto amanhã com mais futebol para você. Não se esqueçam, você que quer continuar seguro, Deus maior do que ele não há, e melhor do que ele não tem. Voltamos amanhã.

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0: 13:32.
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Boa tarde, São Miguel. Boa tarde, região. Está no ar o programa A Hora e a Vez do Repente. O Vinal foi o Felipe Bezerra. Felipe não chegou até agora. Se conta, o Vinal foi muito tonto. Vem na sonoplastia ali do outro lado. Um abraço a toda a turma boa. Do Rio Grande do Ceará, da Paraíba, que estão na escuta do programa. A todos vocês, um abraço e muito obrigado pela audiência. Presenta o programa o Pedro Cissó Limpo. Daqui a pouco vai dar seu recado para seus amigos, viu? Um abraço a todos vocês. A turma boa de São Miguel e de uma banda do mundo, viu? Tá ouvindo a difusora na internet, no aplicativo, viu? Radnet. Meu amigo Chico de Abidia lá em Natal, tá ouvindo o programa, Chicão. Um abraço pra tu, viu? Quando você vem, tá comendo um bus pra mim, pra eu soprar aqui em São Miguel. Chico de Abidia lá em Natal. Um abraço a Chico e a todo. A nossa amiga Benedita de Angelita também escuta o programa lá em Natal, na Praia de Pipa, viu? Tá. Um abraço a ela e a toda essa turma boa da capital, Rio Grandense, ouvindo o programão A Hora e a Vez do Repente. Tom Oliveira, pra não ficar só correndo, que às vezes Juvenal Freire, Chico Oliveira cantando assistindo o programa, e depois nós vendemos os avisos, as cantorias, né? Vai pra Silvério Bar, Juvenal Chico Oliveira, saudou Chico Oliveira, viu? A garganta de ouro, cara de São Miguel, Silvério Bar pra todos vocês, Fernando aí na 13, seu neto Marculino na Lagoinha, nosso amigo é Virgílio Negredo, Dedéinho Pocivara, seu Chico Romão na Estrada Velha, vai para todos vocês. Vamos lá, Chico Oliveira e Vina Feira cantando e depois nós vem dando o recado do programa. Vai lá, Tom Oliveira. Oliveira, sapeca no meio do mundo, vamos embora, vamos lá.

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0: É, vamos em frente com o programa. O Beto Felipe já chegou, graças a Deus está aqui comigo, né, Felipe? Um abraço a todos vocês que estão na escuta do programa. Dado que a sexta ele foi cantado comigo, o Saldo Chico Oliveira. A toda a turma boa que estão na escuta do programa. Vocês aqui de São Miguel, de toda a região. Dizer que estarei cantando dia 5 de setembro, ali do nossa amiga Ritinha. Cantoria comigo para o Eterno de Queiroz a partir de 8 horas da manhã. E dia 12 de setembro, a cantoria para Zé Pinguinho, Formoso do Roberto. Comigo perto da Vibessa, lá para o nosso amigo Zé Pinguinho, viu? Dia 12 de setembro, um abraço a Zé Pinguinho, os meninos aí, a todos vocês do Formoso. Fica Raim Pequeno, onde eu passei mais da Rio, no domingo, viu? Agora eu penso num cavalo duro aquele Davi, viu, Felipe? Eu tô aqui com o ciblico todo pelado ainda, da garupa da moto do Davi. Davi, bota um banco nessa peste, bom, Deus me livre. Tô com as pernas tudo tropa até hoje, viu? Mas a cantoria Zé Pinguinha ficou pro dia 12, comigo perto da Davi Bessa, viu? E a cantoria de Raimundo de Romão vai ser dia 10 de outubro ainda, comigo Genício Dino, no aniversário da Dona Joana. E demais cantoria, vem por aí. Felipe Zerro, boa tarde, poeta.
1: Boa tarde, poeta Joel Ferreira. Boa tarde, poeta Cícero Olímpio. Boa tarde, nosso amigo Dona Oliveira, nosso sonoplastia. Eu cheguei, esse estilo já estava rodando com vocês. A gente dedica a todos os amigos bons que estão na escuta do programa, a todos os amigos bons da 13 de Maio, do Alto Santa Teresa, vocês daqui da cidade, São Miguel, a todos os poetas. Um abraço a todos vocês. Dizer que sabe o próximo, poeta. Estarei cantando no período da feira, ali no bar da nossa amiga Gracinha Zé Miúda. Essa cantoria comigo e o poeta Gilson da Silva. E o ajeitou essa brincadeira lá. Iremos brincar ali a partir das 9 horas da manhã. Felipe Zé e o poeta Gilson da Silva. Ali pra Gracinha Zé Miúda, dia 22, sábado próximo. E a noite é pra nosso amigo Leléo, na 13 de maio. Cantoria com Felipe Zerro e o poeta Gilson da Silva também, a partir das 8 horas da noite. Ali para nosso amigo Leléo e sua esposa Ana Maria, a popular Nina do Salão. Cantoria com Felipe Zerro e o poeta Gilson da Silva. Dia 23, a partir de 2 horas da tarde, é a cantoria da nossa amiga Clécia. Lá na Vila do Oiteiro, viu? Cantoria na comemoração do aniversário de Clécia. Cantoria com Felipe Zerro, o poeta Davi Bessa e o poeta Pedro Jerome, lá no Valentim do Encanto. Do Valentim do Encanto, viu? Dia 30 de agosto, a domingueira vai ser para nosso amigo Mário Pinto, lá no sítio de Imbaú, a partir do meio-dia. Felipe Zerra e o poeta Gilson da Silva, dia 30 de agosto, se Deus quiser, lá na Timbaúba. Felipe Zerra e o poeta Gilson da Silva cantando para nosso amigo Mário Pinto. Tem mais cantoria, depois a gente avisa. Vamos mandar um abraço a toda essa turma boa do Alto Santa Teresa, aí da 3 de Maio, nosso amigo Luiz Preto, a Antônia, a Fernando, o poeta Zé Arisvan, nunca mais ouvi Zé Arisvan, mais um abraço a ele onde quer que se encontre. Poeta João Neto, lá no Projeto Crescer, de Tenente Ananias, o poeta Luiz Cândido. Um abraço a todos aqueles cantadores daquela região. Um abraço ao poeta Pedro Jerome, no Valentim do Encanto, o poeta Milton Rodrigues, o poeta Ossis Corrêa, rapaz, ali no Ossis Estiva dos Paulinos. Também na escuta do programa, todas as tardes, os meninos de Ossides, nossa amiga Maria, de Raimundo Zé Pedro, ali Manuel Fernandes, ali na Estiva, todos esses amigos bons. Ali no Sabino Leite, muita gente escutando o programa da gente, o poeta Davi Bessa, nosso amigo do Senia, Dona Fátima, nosso amigo Manuel Pequeno. Manuel disse que ninguém fala nele, mas vou me lembrar de falar em você, Manel. Você disse que é a cadeira cativa dourada, todas as tardes do programa. A gente só tem que agradecer os ouvintes, né, Juvenal? Nosso amigo Zé Medeiros, né, o Corvo na Linha Grande, toda essa turma boa do São Gonçalo, vocês do Pau Branco, poeta Milton, poeta Mariano, um abraço a você, poeta, toda essa turma boa do Jacó, poeta Pedro Lourenço, toda a família. Seu Nel Remígio, um abraço a ele, o poeta Chico Freitas, um abração a ele. Essa turma boa aí do... da cidade de Coronel João Pessoa, vocês da Baixa do Feijão, turma boa lá de Coronel João Pessoa, mais uma vez, do Vem a Ver, nossos amigos bons lá das Pedrinhas, nosso amigo Chico Naia, que ouve o programa da gente, nosso amigo Jando Alto na Baixa Verde, Dedé de Senhor Dias, todas as tardes escuta o programa da gente no Baixo dos Dias, Chico de Altamira na Lagoa, esses amigos bons do São João, um abraço a todos vocês, viu? Vamos trazer, Juvenal, com seus cumprimentos, depois a gente traz mais coisa boa no programa, né, Juvenal?
0: É, Felipe, a seu neto Marcolino tá ouvindo o programa na Lagoinha, né? A todos vocês. Filho, vamos atender a seu Antônio Bela lá na Sérgio dos Profil, ele tá pedindo para ouvir o meu velhinho do Roçado, dedicando a todos vocês, né? Seu Antônio Bela é a cadeira cativa do programa aí na Serrinha, tá ouvindo o programa. E dedicando a turma boa lá da Pitombeira, a região que ele viveu por lá, Sirim, né? Aquela turma boa da Baixa Verde, Tá dedicando a todos vocês aí, toda a família Bela aí no Cirino, município de Lisgoma, ele tá dedicando a todos vocês. E da minha parte eu vou dedicar a todos os patrocinadores do programa, viu? Dedicar o Zé Galego aí no alto, aí Dono, né? Nosso amigo Zé Pedro do Mercadinho, Zé Galego, o Poetaldo Bezerra dos Balaios, seu Zé de Rosa, Dona Geraldo Gonçalves, vai pra senhora aí no alto também, Dona Geraldo é cadeira cativa para todas as tardes, tá vindo o programa, seu Chico Sabino na Cachoeirinha, Ciro Verbar, Luiz Preto, você já falou, Dona Antônia, Salvador de Riachundo, Raimundo Vaqueiro, um abraço a Raimundo Vaqueiro, meu amigo Zé de Pedro nos Purões, meu amigo Pedinho aí na Cossônia 13, Pedinho é Paulinho, e o nosso amigo Davi, tá lá ouvindo o programa, meu amigo Antônio do Boi na Conceição de Pereira, vai pra ele também, né, ouvindo o programa, Zé de Pedro, Dona Lúcia, vai pra o nosso amigo Antônio Negreiro nunca mais eu vi ele, Antônio tá com problema de saúde também, né, tá fazendo um tratamento, mas se Deus quiser vai dar certo, um abraço a ele, né, a Virgínia Negreira aqui em São Miguel, e ao nosso amigo Sebastião Pinicapau no sítio de São Gonçalo, Fernando aí da 13, é o Galo Rei Cantador, se já falou, Raimundo Romão, seu Chico Romão na Estrada Velha, minha amiga Arismar dos Salgados, vai pra todos vocês, viu, Virgínia Negreira, cadeira cativa do programa, toda essa turma boa, Boró Bernardo do VAV, Miguel do Raimundo Pequeno, poeta cadeira cativa do programa, nosso amigo Pachica, meu primo, nosso amigo Malaquias, um abraço a todos vocês, Geraldinho de Eugênio, Tico de Raim Pequeno, o nosso amigo é TV Rosendo no VAV, vai pra todos vocês. Lá?
1: Bora, né, de cara todos os agricultores, né, Ivanão?
0: É, o nosso amigo é de Val Paulo, cadeira cativa do programa, nosso amigo Célio Lagoa, é o velhinho do roçado, é lá, viu?
1: Poeta Zé Nilton.
0: Zé Nilton.
1: Poeta Raimundo Justino, Raimundo Boia.
0: Poeta Nilton Rodrigo no Encanto, né? Chico Bento nas Caraúbas. E a todos vocês, Hermes Lopes Pereira, Dona Antônio, vindo para o programa.
1: Poeta Neto Bezerra, Jaguari, um abraço a você, poeta, sua esposa. Nosso amigo Pedão, o poeta Gilson da Silva, lá na região Jaguaribe. Toda aquela turma boa do Café dos Ovos, do Catavento, você da Malhada Vermelha, aí da Mansoba. Um abraço a todos vocês. Simbora, escreveu o expediente sobrinho, vai cantar Felipe Zé e o Governador Ferreira.
0: Dedicar o nosso amigo Edilson São Gonçalo, Dona Predina, Zé Medeiros, Zé o Reinho, o Rei Donato da Gota Serena. A gente tá lá ouvindo o programa. Dedicar o Reinho Criatura, né, Felipe, lá no Samanaú. Criatura é igual jacarandá, e vega, mas não tora, viu? Tá lá ouvindo o programa. Ele e minha mãe, e a todos vocês.

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1: Dado Camarinho Romano Bonita, o nosso amigo Zé do Norte, vindo no programa, né? O nosso amigo é. Dedicar também ao nosso amigo Zé Milão no Cajé, Manel Cesar, vai pra todos vocês. Seu Fernando é na Cachoeira, Dona Lia, Dona Fátima. Meu amigo Raimundo Vaqueiro, vaqueiro vem apaixonado, viu? Chico é o nosso amigo Assis Preto nos Torrões, vai pra você e toda a sua família. Nosso amigo Juarez do ônibus aqui em São Miguel.
2: Preto, Chico Preto, né? Neta. Nosso amigo Chico de Mundinho, o Cabo do Baixinho, né,
1: Renan? E o nosso amigo Dão, o Cabo dos Picolé. Agora ele tá vendendo picolé, viu? Não vai fazer com água do açude, não, viu, Dão? Então, vamos cantar ou vamos...
3: cantar, porque é melhor do que chorar, né?
1: Deixar os comerciais pra depois, né? Francinil do Zé Fiano Alto, Francinil, segura a bengala, viu?
3: Abração!
1: Dedicar para o Chico Delino, não sei se ele tá em casa ou tá para Mossoró, mas dedicar a todos os Fato, mais no alto, né? E a todos os poetas da região, o poeta Príncipe Roberto, aí na 13, ao nosso amigo Bicho do Mato.
3: Maria... Bicho do Mato agora mora no Igó.
1: E é? Mas tive... foi embora daqui para lá?
3: Foi. Ah, uma casa lá, tá morando lá.
1: Ah, Maria.
3: É porque ele tá rachando aqui frio.
1: É porque ele foi plantar arroz lá nas colônias, né?

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0: Valeu, Vanal. O programa hoje chegou ao seu final. Contou com o seu titular, não, Felipezinho e Vanal Ferreira.
1: Vou findar chorando, viu? Dona Oliveira já tava chorando ali do outro lado.
0: Dona Oliveira disse que não gosta do sertão, não gosta da serra. Um abraço a todos os amigos. O programa chegou ao seu final. Contou com Felipe Zeus e Vanal Ferreira. Nosso amigo Tona Oliveira na Sonoplastia. E todos com Deus, nós vamos com ele, prometendo voltar amanhã, se Deus quiser. E os homens da terra deixaram. Não desligue o tiro, nem muda estação. Fica aí na programação da Rádio Difusora do seu amigo até às 6 horas da tarde. E amanhã estaremos aqui no Batente, se Deus quiser. Sim,
1: Felipe, só mandar um abraço a Dedé de Zé Barro. Tá esquecendo, Dedé é uma figura, viu, no mercado. Ali, todas as tardes. Cadeira Catir, Dedé, um abraço pra você, Dona Helena. E vamos embora, fique na programação e até amanhã, se Deus quiser. Tchau.
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9: Quinze horas e 15 minutos. 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

0: 15h47.
1: Legal, boa noite. Obrigado. Legal. Alô, rapaziada.

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0: 16h45.
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1: 17 horas e 15 minutos.
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